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3: 9h58.

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8: Oi, oi, oi. Tô chegando com o meu, com o seu, com o nosso Amor Sem Fim desta terça-feira. Hoje, dia 23 de junho de 2026. Eu, Vanessa Medeiros, fico com você a partir de agora. Fique comigo, então. Fique ligado, coração. Combinado? Vamos juntos com muito amor na nossa programação. O amor está no ar. Desejo para você uma terça-feira maravilhosa. Hoje, dia 23, então, de junho. E nós vamos juntos em três horas com a nossa programação apaixonadíssima. Músicas selecionadas na nossa programação caprichada. Aumenta o volume e vem comigo. Eu, Vanessa Medeiros, fico com você a partir de agora.

0: na dinâmica, tá legal. É aqui na 105.9 que a gente se encontra. É a minha, é a sua, é a nossa Dinâmica FM de Jacutinga, Minas Gerais. Eu quero convidar você a seguir e curtir as nossas postagens nas redes sociais. No Facebook, procure Dinâmica FM Jacutinga. E no Instagram, @DinâmicaFM. Segue a gente lá e fique por dentro de tudo o que acontece aqui na rádio. Acesse também o nosso site, dinamicafm.com.br. Ah, e eu quero muito a sua participação. Nosso WhatsApp sempre à disposição. Mande mensagem, peça sua, participe. 35-3185-0145. 35-3185-0145. E nós também temos o aplicativo da Dinâmica FM disponível para iOS ou Android, para você baixar aí no seu celular e levar a Dinâmica com você. Procure Dinâmica FM 105.9, tá bom? Vem comigo. A partir de agora, vamos juntos com o nosso Amor Sem Fim até a 1 hora da madrugada. 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Aumenta o volume porque tá no ar o nosso Amor Sem Fim. Aqui na Dinâmica FM.
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0: A gente começa o programa de hoje assim, com Jota Quest, Amor Maior no Amor Sem Fim.

0: All Up Me, ouvimos John Legend. E assim a gente fechou este bloco. Eu vou pra voltar já já, é rapidinho.
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4: 10:17.

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6: Tô de volta com o nosso Amor Sem Fim. Mais amor e menos drama, simples assim.
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6: E agora tem Bryan Adams, Do I Have to Say the Words?

0: Be Alone No More, ouvimos Another Level. E assim a gente fechou este bloco. Paradinha rápida e eu volto já já.
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4: 10h35.
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4: Que bom ter você comigo. Uma excelente terça.
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4: E agora, na nossa trilha sonora, tem Selena. I Couldn't Fall in Love.

0: My Love. Ouvimos aqui Little Texas. E assim a gente fechou este bloco, tá bom? Eu vou ali rapidinho pra voltar já já. Segura.
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4: 10h50.

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9: De volta por aqui, eu e você e o nosso amor sem fim. Te desejo uma terça-feira maravilhosa. No que depender de mim, a melhor programação do seu rádio. Agora chegando por aqui, George Sparks and Chris Brown, Nowhere. No Amor Sem Fim, pra você.

0: Just a Little Love. Ouvimos aqui Rainer Hodmeyer. E assim a gente fechou mais uma super sequência da nossa programação. Eu vou ali rapidinho para voltar já já.
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4: 11:05.
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0: Estamos apresentando o Amor Sem Fim de hoje. Quero aproveitar para desejar aos aniversariantes do dia paz, saúde, muitos anos de vida para você que está completando idade nova nessa data querida. Felicidades, certo? Parabéns.
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0: Uma singela homenagem em forma de música aos aniversariantes. Direto do Túnel do Tempo, de 1975, vamos relembrar Rod Stewart, I Don't Wanna Talk About It, para você.

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0: Through the Ocean. Ouvimos a Samantha Fox fechando este bloco. Eu vou ali para voltar já já. Não desgruda, coração. Te espero sempre aqui com muito amor no ar.
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4: 11:21.
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5: Estamos apresentando Amor Sem Fim. Eu daqui, você daí, todo mundo junto e misturado, ligado na melhor.
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5: E agora tá chegando por aqui Harry Styles, Adore You, pra você curtir comigo aqui no Amor Sem Fim.

0: aí, você curtiu Heart Stranded, fechando mais um bloco. Eu vou pra voltar já já, rapidinho.
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4: 11:35.
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0: Tô de volta com o nosso Amor Sem Fim nesta super terça.
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0: E agora por aqui tem Michael Philip Wood. Pra você, You Aren't In Love. Excelente terça-feira pra nós.

0: Hello, Lionel Rich fechando este bloco. E que bom ter você aqui. Eu vou pra voltar já já. Não desgruda, coração. Te espero com a nossa programação apaixonadíssima.
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4: 11:48.

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3: Eu tô de volta por aqui com você e pra você na melhor. Chegando no Amor Sem Fim, Oasis, Wonderwall, sucesso internacional na nossa programação musical.

0: Baby, I'm I Want You. Ouvimos aqui Brad fechando a hora. Fechamos assim a nossa segunda hora. Temos mais uma horinha. Não saia daí, te espero com o nosso Amor Sem Fim.
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4: Meia-noite.

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0: fim, eu e você juntos sempre aqui. Programação apaixonada e caprichada.
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Abrindo a nossa última hora, te desejo tudo de melhor aí na sua vida, na sua casa, no seu trabalho. Muito amor sempre, porque amor é fundamental. E na nossa programação musical, amor tem de sobra. Agora, vamos curtir juntos, Bob Seger? Shame on the Moon, no Amor Sem Fim, pra você.

0: Dire Maker, Led Zeppelin, fechando aqui o bloco. Eu vou ali rapidinho e volto com muito, muito mais só pra você ligado na melhor. Até já!
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4: Meia-noite 16.

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3: Que alegria ter você comigo. Que delícia ter a sua companhia aqui na Melhor. E atendendo a pedidos, está chegando agora para você The Cars Drive.

0: How Deep Is Your Love. Eu gosto dessa canção. Folhas, fechando este bloco. E eu vou ali pra voltar já já com muito, muito mais pra você. Segura, é rapidinho, prometo.
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4: 00:29.
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0: Você me disse que o intervalo era rapidinho? Tô de volta com mais amor e menos drama.
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0: E agora, na nossa programação, tem Peter Cetera, I Wanna Take Forever Tonight, no Amor Sem Fim, pra você.

0: Who's Holding Donna Now? Ouvimos aqui The Bard. E assim a gente fechou mais um super bloco. Você sabe que o intervalo é rapidinho, não sabe? Então, não desgruda coração. Te espero com muito amor.
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4: 12:44.
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0: Estamos apresentando Amor Sem Fim. Eu e você sempre aqui, com amor em forma de música.
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0: E abrindo o último bloco agora, tá chegando por aqui Easy Rider, How You Gonna See Me Now, pra você.

0: Before I Let You Go, ouvimos Blackstreet. E assim a gente coloca um ponto final no Amor Sem Fim de hoje. Desejo para você muito amor na sua vida sempre. Eu vou para voltar amanhã, se Deus quiser e permitir, tá bom? Obrigada pela audiência, pelo carinho. Fique bem e até amanhã. Bye, fui.
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5: 12:59.
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1: Não tem jeito, meu compadre. Vambora. Ela vacilou comigo, nós estamos aí, né? Tudo certo.

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4: 5h59.

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2: Salve, salve, gente! Terça-feira maravilhosa pra você chegando com o nosso Laço do Peão. Hoje, dia 23 de junho de 2026. A partir de agora tem muita música boa pra deixar sua terçona muito mais feliz, muito mais alto astral. Aumenta o volume, tá chegando!

0: tá na dinâmica, tá legal. E aí, meu povo, você é ligado com a gente aqui em 105.9, Jacutinga e toda a região. O nosso site você já sabe, né? dinamicafm.com.br pra você acompanhar nossa programação de onde você estiver, tá bom? O nosso Facebook pra você curtir a gente é o facebook.com/dinamicafmjacutinga. Tem ainda o nosso Instagram também, @dinamicafm. E o nosso WhatsApp, claro, pra você participar, interagir com a gente, mandar pra cá sua mensagem. É o DDD 35 3185 0145. Ah, lembrando também do nosso aplicativo. Tem o nosso aplicativo pra você baixar também, levar a gente pra onde você for, viu? 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Opa, bom dia, bom dia. 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
2: A primeirona Zé Neto e Cristiano, oi, tudo bem?

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3: Vou contar uma coisa pra vocês, viu? Olha a minha história. A situação que eu tô, parceiro.

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2: Diego e Victor Hugo, Cheiro e Cabelo. Teve também o Golpe Cheiroso com João Bosco e o Gabriel. Teve Paulo e Natan, Tudo Menos Te Esquecendo. E ainda Oi, Tudo Bem? Zé Neto e Cristiano começando com tudo. O nosso Laço do Peão dessa terça-feira, dia 23 de junho. Intervalo bem rapidão e eu volto já já.
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3: 6:15.
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4: 6:17.
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6: Já estamos de volta por aqui, claro, com muita música boa para deixar sua quarta-feira muito mais feliz, muito mais alto astral.
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6: Diego Victor Hugo, Olinda.
7: Que essa mulher tem, Diego?

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1: João Neto e Frederico é o clichê. Teve também Rio Negro e Solimões, Vidome Jeca, Vai Que Bate Um Vento, teve A Saudade Estranha com Murilo Rufi e ainda Olinda, Diego e Victor Hugo cantando pra gente nessa quarta-feira maravilhosa. Deixa eu te convidar, você que não segue a gente ainda, lá nas nossas redes sociais, Instagram, Facebook, pra você ficar por dentro de todas as novidades. Combinado? Tamo te esperando. Intervalo bem rapidão e eu volto já já com mais Laço do Peão.
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4: 6 horas e 30 minutos.

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3: 6h32.
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5: Bora, turma, porque aqui o sucesso não para, não. É só música boa pra você curtir junto com a gente.
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5: Admita, Matheus e Cauã e Laona Prado.
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2: Melhor a gente terminar a banda Destaque Nacional. Teve também Saudade Nível Hard com Yasmin Santos, teve Mudou o Texto com Danilo e Davi e ainda Admita, Matheus e Cauã e Laona Prado cantando pra gente essa quartona maravilhosa, dia 24 de junho de 2026, inclusive pra você que tá completando idade nova hoje, tá de aniversário, parabéns pra você, saúde, tudo que é de bom, eu volto já.
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3: 6:44.
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2: 6h47.
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4: É o nosso Laço do Peão, de volta por aqui na sua rádio preferida, na rádio que disparou em audiência em todo lugar.
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4: Mari Fernandes e Cleiton Romário, calma que tem

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2: É a data especial, né, gente? Corpo e Alma e Marcos e Belucci. Teve ainda Te Assumo com o Diego Arnaldo, teve Zé Neto e Cristiano, câmera da frente. E ainda Calma Que Tem Jeito, Mari Fernandes e Cleiton e Romário. Encerrando a nossa primeira hora de muita música boa. Depois do intervalo tem muito mais pra você.
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3: 6:59.
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2: 7:02. 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
3: Já de volta por aqui, claro, com um montão de música boa pra você curtir junto com a gente nessa quarta-feira, bora?
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3: Oba! Israel e Rodolfo, hoje não.
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2: Jorge Mateus molhando o volante. Teve ainda processo delicado com Hugo Henrique e a Ana Castela. Teve beijo, fumaça e mentira com Fernando e Sorocaba e Felipe e Rodrigo. E ainda, hoje não, Israel e Rodolfo cantando pra gente nessa quarta-feira. Mais uma pausa e eu volto daqui a pouquinho.
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5: 7:13.
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4: 7:16.
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6: Bora, porque aqui é um sucesso atrás outro, só música boa pra

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0: Oba! Wesley Safadão, Guilherme Benuto, Milionário.
3: Milionário.

0: Obrigado, lindona. Obrigado. Deus abençoe.
1: Muito obrigada.
0: Que alegria ter você aqui nesse projeto lindo.
1: Feliz demais.
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1: Oba!

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2: Sorte de Alguém, Maiara e Maraísa. Teve ainda Cê Tá Preparada, Tairone, teve Ícaro e Gilmar Imperfeitos, e ainda Milionário com Guilherme Benuto e Wesley Safadão cantando pra gente. Mais um blocão recheado de música boa e ó, não acabou não, hein? Tem muito chão pela frente, fica aí que eu volto já.
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5: 7:28.

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3: 7h31.
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5: Laço do Pião, de volta, gente, aqui na melhor estação, na rádio mais ouvida em toda a região.
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5: E Israel e Rodolfo voltou com quem não voltava.

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1: Anjou, Anthony e Gabriel. Teve ainda Vale a Pena Beber de Novo com Murilo e Benício. Teve Rio Negro e Solimões e Luan Pereira, Cowboy Chora. E ainda Voltou com Quem Não Voltava com Israel e Rodolfo. Bora de reta final, último intervalo e eu volto já.
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1: 7h46. 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
2: Reta final por aqui, gente, do nosso Laço do Peão dessa quartona.
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2: Cleiton Romário, água no zói.
4: Tá apaixonado, hein, velho?

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2: Kleber e Cauã, Diego e Victor Hugo, Oxi. Teve ainda Dormir na Praça com Bruno Marrone e Leonardo. Teve Novo Sozinho com Gustavo Mioto e Murilo Rufi. E ainda Água no Zóio com Cleiton e Romário, encerrando o nosso Laço do Peão dessa quarta-feira. Muito obrigado aí pela audiência, pela companhia. Fiquem todos com Deus, é com ele que eu estou indo. Tchau, gente. Fui.
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6: 8 horas.
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3: 8 e 3.
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1: 8h24.
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Bacana. Que legal saber que você está aí do outro lado do rádio, ligadinho aqui na Dinâmica FM. Obrigado por sua sintonia. Obrigado por acompanhar a nossa programação. Eu quero falar também com você, viu? Quero te agradecer. Você que está assistindo, eu quero te agradecer.

agradecer você que está curtindo, você que está entrando nos comentários, interagindo com a gente. Puxa vida, quero te agradecer, viu? Obrigado por você nos apoiar. Eu quero pedir para você, por favor, clica aqui no joinha para você curtir. E entra nos comentários para você dar o seu olá, para você dar o seu oi, para você dar a sua saudação, para você interagir e, se for o caso, colocar um pedido de oração. É sempre bom ter você com a gente. Hoje é quarta-feira, daqui a pouquinho, 9 da manhã, é o nosso primeiro horário de hoje. E depois à noite, às 7:30 da noite, nosso segundo horário, é 2 horários no mesmo endereço. 9 da manhã e 7:30 da noite, Rua Santo Antônio, 321, no centro de Jacutinga. Tá? Então, 9 da manhã e 7:30 da noite, no centro de Jacutinga, Rua Santo Antônio, 321. E o nosso terceiro horário de quarta-feira é lá no bairro dos Cardoso, na cidade de Bueno Brandão, hoje, quarta-feira, 7 da noite. Ok? Então tá legal. Minha gente, olha só, eu quero falar com você que está me assistindo. Obrigado por você acompanhar, por você estar assistindo a nossa programação. Obrigado, muito obrigado. Eu quero te pedir para você clicar aqui no joinha para você curtir, para você entrar nos comentários e dar a sua saudação, o seu olá, o seu oi. E também, se for o caso, colocar um pedido de oração aqui nos comentários. Obrigado por sua participação. É muito importante. Minha gente, eu quero falar com você sobre o domingo. Você está sofrendo aqui dentro? Você carrega uma culpa aqui dentro? Você está se sentindo mal aqui dentro? Aqui na alma? Porque este domingo agora vai ser tão especial. Este domingo nós estamos chamando o domingo da cura interior. Nós estamos chamando o domingo sarando as feridas da alma, onde nós vamos apresentar diante de Deus a nossa vida e nós vamos participar da ceia do fortalecimento. Que jeito que é a ceia do fortalecimento? Quando o profeta Elias estava tão enfraquecido, passando por um momento muito delicado da sua vida, ele deixou o seu moço e entrou e foi a caminho do deserto. E quando ele estava caminhando, ele não aguentou. E ele deitou e dormiu. Ele não estava bem. O problema dele era aqui dentro. Sabe o que aconteceu? O anjo acordou ele. E o anjo ofereceu para ele pão e água. E ele tomou aquela água, ele comeu aquele pão, ele participou da ceia do fortalecimento. E o Senhor começou a ministrar sobre a vida dele. Como é que está a sua vida? Permita que o Senhor venha ministrar sobre a sua vida. Às vezes, nós estamos com um problema físico, a gente vai até a farmácia, a gente vai até um médico, a gente vai até um profissional de saúde, ele nos ajuda. Se não resolve, pelo menos traz um alívio para a gente. Mas tem um médico, que é o médico da alma, o nome dele é Jesus Cristo, e ele quer trazer refrigério, ele quer ministrar aqui dentro da sua alma. Neste domingo, sarando as feridas da alma, Deus, ele vai trazer o poder sarador dele sobre você.

ser especial. Domingo, eu tenho 4 horários. O primeiro horário é 8 da manhã, lá na cidade de Bueno Brandão. No centro da cidade de Bueno Brandão está a nossa igreja, do lado do Banco Sicredi, em frente à Agência dos Correios. E aí nós vamos ter também às 8h30 da manhã em Jacutinga. Em Jacutinga, 8h30 da manhã e 18h30 da noite, no mesmo endereço, Rua Santo Antônio, 321, bem no centro de Jacutinga. E depois nós vamos ter, o quarto horário é 10 para 5 da tarde, em Jacutinga, Rua João Pessoa, 1749, na Vila. Vai ser especial. Traga seus amigos, chama sua família. E se você for igual eu, venha sozinho. Eu fui sozinho no começo, depois a minha família me acompanhou. Vai ser um domingo especial. Um domingo de cura. Um domingo das maravilhas de Deus. Eu estou com a Bíblia aberta aqui. Terceira João, capítulo 1. Esse livro só tem um capítulo, então amanhã já começa um livro novo, tá? Vamos lá. O ancião ao amado Gaio, a quem amo em verdade. Amado, eu desejo, acima de todas as coisas, que tu possas prosperar em boa saúde, assim como sua alma prospera. Porque me alegrei grandemente quando os irmãos vieram e testificaram da verdade que há em ti, e como tu andas na verdade. Não tenho maior alegria do que a de ouvir que os meus filhos andam na verdade. Amado, procedes fielmente em tudo o que fazes para com os irmãos e para com os estranhos. Estes foram testemunhas da tua caridade diante da igreja, os quais, se conduzires em sua jornada de maneira piedosa, farás bem. Porque pelo nome seguiram adiante, nada tomando dos gentios. Portanto, devemos receber aos tais, para que sejamos cooperadores da verdade. Escrevi à igreja, mas Diótrefes, que ama ter preeminência entre eles, não nos recebe. Por isso, se eu for, lembrar-me-ei dos feitos que ele realiza, proferindo contra nós palavras maliciosas. E não contente com isso, não recebe os irmãos. E impede os que querem recebê-los e os expulsa da igreja. Amado, não sigas o que é mau, mas o que é bom. Aquele que faz o bem é de Deus, mas aquele que faz o mal não viu a Deus. Demétrio, porém, tem bom testemunho da parte de todos os homens e da própria verdade. Assim também nós testemunhamos, e vós sabeis que o nosso testemunho é verdadeiro. Eu tinha muitas coisas para escrever, mas não irei escrever-te com tinta e pena, mas acredito ver-te-ei brevemente, e falaremos face a face. Paz seja contigo. Nossos amigos te saúdam. Saúda os amigos por nome.

Eu tô com a Bíblia aberta aqui. Em 3 João, capítulo 1. Só tem um capítulo esse livro. E eu estou aqui no versículo 4. Eu quero ler novamente o 4. Não tenho maior alegria do que a de ouvir.

que os meus filhos andam na verdade. Gente, qual que é a vitória de uma mãe? Qual que é a vitória de um pai? É saber que seus filhos estão bem. Quando, por graça, por mercê, por misericórdia de Deus, a gente consegue encaminhar nossos filhos e que a gente sabe que eles estão bem, o que que acontece? Há uma alegria tomar conta de nós. A gente fica mais feliz quando acontece alguma coisa boa com o filho da gente do que com a gente. Você sabe como é que é mãe, né? Você está lá almoçando, aí você pega e fala: mãe, tem mais bife aí? Ela fala assim: tem, pega aí, fica à vontade, filho. Aí você pega, quando você começa a comer o bife, você descobre que o bife que você está comendo é o dela. Porque ela abriu mão para você. Porque você é importante para ela. Uma mãe ama seus filhos. O pai ama seus filhos. É lógico, tem toda regra tem exceção. Tem mães que por problemas psicológicos, psiquiátricos, tem mãe que devido a um caráter, devido ao que aconteceu com ela, como que ela foi educada, ensinada, ela se comporta diferente. Mas, na maioria das vezes, uma mãe, ela ama seu filho. E a alegria de uma mãe é ver os filhos bem. Ver que os filhos estão encaminhados. É uma grande alegria para uma mãe. Agora, ouça com atenção o que eu vou lhe dizer. Tem uma situação difícil. Por quê? Porque o pai, ele ama tanto o filho, e a mãe ama tanto, que às vezes eles estragam os filhos. As crianças bagunçaram a casa. O que que a mãe faz? Ela grita. Ela reclama, ela murmura, ela fala assim: ah, vocês estão deixando a casa uma bagunça, vocês são pessoas que não estão cuidando direito da nossa casa. E sabe o que ela faz? Ela vai lá e cata tudo e organiza. Pronto, tudo errado. Ela está ensinando eles que eles vão fazer as bagunças deles na vida. E vai ter alguém que vai limpar a bagunça deles. Vai ter alguém que vai arrumar a bagunça deles. Então eles sempre vão ficar esperando alguém. Você conhece uma pessoa que ela não tem iniciativa? Ela fica sempre esperando que alguém faça alguma coisa por ela? Por que você acha que ela é assim? Ah, porque ela é preguiçosa? Porque não, é porque foi ensinada assim. Porque sempre tinha alguém que fazia alguma coisa por ela. Era a mãe, o pai, uma avó, um vô. Então, quem fez a bagunça é que tem que arrumar a bagunça. Olha essa bagunça aqui, ó. Quem que estava aqui mexendo nessas coisas? Ah, sou eu, mãe. Por favor, arrume a bagunça que você fez, que eu não quero a minha casa desse jeito. Aqui na nossa casa, nós queremos tudo organizado. Tudo limpo, tudo organizado. Tem pessoas que não se importam com sujeira. Elas não ligam para sujeira. Por quê? Porque nunca foi ensinado para elas que elas tinham que limpar o quarto delas. Que jeito que é? A mãe é que limpa. O pai é que limpa. A mãe e o pai é que faz tudo. Então a pessoa não faz nada. Então ela não aprende. Tem criança que nunca arrumou a cama. Hoje ele é um adulto que ele levanta da cama e não arruma. Porque a minha mãe vai arrumar, só que a mãe não está mais, a mãe já faleceu, a mãe já morreu, não tem mais a mãe, e ele está esperando agora, quem que será que vai arrumar a minha cama? Porque não foi ensinado para ele que quando a pessoa levanta da cama, ela tem que arrumar a cama. Tem que arrumar. Eu hoje,

Eu acordei, levantei da cama e arrumei a minha cama. Vou ficar... Por quê? Porque tem que arrumar. Mas se não for ensinado, não vai arrumar. Não vai arrumar. Chegou alguém lá na porta da sua casa e fala assim, ó, eu preciso falar com o seu filho. Qual é o assunto? Ah, é esse. Vou chamar ele. Aí você chama ele. Ah, não. O que está acontecendo com meu filho? Está acontecendo comigo. Eu que resolvo. Ah, mas espera um pouco. Ele precisa aprender que quando ele fizer alguma coisa, ele vai ter que resolver. Não é você. Sabe, às vezes a mãe, ela pensa que ela é Deus, que ela vai ficar para sempre com o filho. Não, você tem que preparar seus filhos para eles poderem serem adultos responsáveis, para eles poderem ser adultos que vão fazer a diferença. Quer ver só uma coisa? O pai quer corrigir o filho. Sabe o que acontece? A mãe entra na frente e não deixa. A mãe quer corrigir o filho, a avó não deixa. Aí cresce um filho sem correção. Nunca foi corrigido. E nunca foi chamada atenção. O que vai acontecer com esse rapaz? Vai ser fraco. Vai ser uma menina, vai ser uma mulher fraca, vai ser um homem fraco. Se o marido seu tá indo corrigir, você tem que deixar. Pastor, mas ele está corrigindo errado. Na hora que ele terminar de corrigir, você vai ter que chamar ele em particular e explicar para ele. Falar, olha, o que você fez estava errado. Mas você precisa deixar ele corrigir, porque quando o pai corrige o filho, a filha, sabe o que acontece? Os filhos ficam sentindo amados, que o pai se importou. Quando não há correção, os filhos se sentem abandonados e eles pensam que não são amados. Então, você precisa entender a importância da correção. A importância da correção. Eu estava corrigindo meus filhos e a minha esposa começou a me chamar. Eu falei, olha, agora não. Agora eu estou corrigindo eles. Aí ela falou, não, mas vem aqui só um pouquinho. Eu falei, não, agora não. Eu continuei corrigindo eles. E aí eles chorando, tudo, aquele clima, né? Sabe o que aconteceu? Minha esposa pegou e falou para mim, depois que eu terminei, eu falei assim, não, eu queria avisar você, porque você está corrigindo eles com a pantufa. Pantufa não dói, eles estão mentindo que estão chorando. Fala, você está brincando. Eu falei, é. Aí que eu fui ver que eu fiz tudo errado. Eu estava com a pantufa e eles, os dois, fingindo que estavam chorando. Fingiram que choraram e eu acreditei neles. Então, são coisas engraçadas da família que a gente nunca mais esquece, mas que eles também não esquecem, que a gente corrigiu eles, que a gente queria ver eles acertar. Uma outra coisa muito importante no relacionamento dos pais com os filhos, muito, muito importante, é ensinar para o filho a ele ser organizado. O que acontece quando uma pessoa organizada... Você já parou para pensar? Se ganhar a eleição esse ano para presidente, uma pessoa organizada, ele vai organizar o Brasil. O nosso país vai se tornar um país de destaque. Você sabe que o Brasil, ele já chegou a ser uma das maiores economias do mundo, né? Pode voltar a ser. O país pode tomar uma outra dimensão. Mas aonde estão os desorganizados, o que que acontece? Não há prosperidade. Então, ensine seus filhos a serem organizados. Ensine eles a serem organizados. Qual a maior dificuldade hoje das pessoas? É administrar seu dinheiro. A pessoa fala assim, ah, eu recebi, não sei para onde que o dinheiro foi. Eu não sei. Nossa, onde será que eu gastei o dinheiro que eu nem sei? Porque a pessoa é desorganizada.

Uma pessoa organizada, você perguntar para ela onde você gastou seu dinheiro, ela fala, gastei tal coisa. Tem algumas pessoas que têm até anotado onde ela gastou o dinheiro dela. Organização é essencial na vida do ser humano. E cabe ao pai, cabe à mãe, ensinar o filho, a filha, ensinar seus filhos a serem organizados.

Eu levanto as minhas mãos para te adorar, para te exaltar, para te engrandecer. Só o Senhor é Deus. Só o Senhor é Deus. Só o Senhor é Deus. Digno de honra, digno de glória e de louvor. Abençoa, Senhor, tudo que essa pessoa colocou junto do rádio. Abençoa, Senhor, todos quantos estão orando comigo e ouvindo esta oração. Tenha misericórdia de todos nós que somos pais. Meu Deus, ajuda essa mãe, meu Pai, a corrigir as atitudes dela para que os filhos dela sejam pessoas de valor no futuro. Meu Deus, em nome de Jesus, Pai, nos ajude para que a nossa família seja uma família fortalecida e abençoada. Senhor, cuida de nós, Senhor, e nos abençoe. Nos abençoe, Pai, e não nos deixe cair em tentações, mas livrai-nos do mal, pois Teu é o reino, o poder e a glória para sempre. Amém.

Você tem uma irmã e ela é mãe? Você tem um irmão e ele é um pai? Você tem alguém da sua família que seria importante para ele ouvir essa mensagem? Encaminha para essa pessoa, conversa com ela primeiro, fala assim, ó, ouça essa mensagem que vai te ajudar. Porque qual é o nosso propósito pregando o Evangelho? Para que as famílias sejam fortalecidas. Para aqueles que são crianças de hoje sejam adultos responsáveis de amanhã. E você que está ouvindo pelo rádio e pegou, não conseguiu pegar inteira essa mensagem, essa mensagem fica postada na página da Dinâmica FM no Facebook. E você vai poder assistir quantas vezes você quiser, você vai poder mostrar para alguém. Você pode abrir e falar assim, ó, vamos acompanhar juntos essa mensagem. Vai ajudar demais uma mãe e um pai nessa tarefa tão árdua que é de educar os filhos. Que não é uma coisa fácil, não é simples. Só para começar, quando a gente não gosta de corrigir os filhos da gente, porque dói na gente. A gente sente uma dor quando a gente vai corrigir. Porque a gente não queria fazer isso. Por isso que é importante a gente saber que a gente não pode fazer só o que a gente gosta. Só o que é bom para a gente. Nós precisamos fazer o que é certo. E o certo, às vezes, não é agradável. Mas é a melhor maneira de se fazer as coisas. Que o Senhor te abençoe e te guarde. Que Ele te dê a paz. E não se esqueça. Não saia daqui sem curtir. Porque quando você curte, quando você entra nos comentários, você está apoiando a gente. E eu te agradeço. O milagre que você espera acontecerá.

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1: 9:01.
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0: É isso aí, muito bom dia pra você sintonizado na Dinâmica FM. Eu sou Vanessa Cavallari.
1: Eu sou o Vinícius, agora você ficou bem informado nessa manhã de quarta-feira, dia 24 de junho.
0: Agora são exatamente 9 horas e 37 minutos. Vamos para os destaques desta manhã. Alerta da Defesa Civil segue fora do ar e São Paulo não envia mensagem sobre chuva.
1: Defesa de Bolsonaro pede ao STF para prorrogar a prisão domiciliar.
0: Carreta tomba na Anhanguera e provoca acidente envolvendo 3 veículos em Pirassununga. Isso e muito mais você confere agora aqui no Redação Dinâmica.

0: Bom dia, Hugo.
1: Bom dia, Vanessa. Bom dia, ouvintes.
0: Bom dia para você que já está ligadinho aí na sua 105.9, para você que já está na live, compartilha. E para você que deseja deixar a sua mensagem, a sua opinião, sempre será muito importante aqui pra gente. Vamos seguir das notícias. Alerta da Defesa Civil segue fora do ar em São Paulo e envia mensagem sobre chuva.
1: Defesa Civil de São Paulo não conseguiu enviar alerta sobre chuvas nessa terça-feira. O sistema que manda mensagem para os celulares segue fora do ar, depois dos problemas cibernéticos ocorridos no último sábado.
0: O estado paulista enfrentou um dia de chuva forte, acumulado ultrapassou os 50 milímetros em 6 horas em cidades importantes como São Paulo, Sorocaba, Santo André, Barueri e Berlim.

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1: A CNN Brasil, a Defesa Civil e São Paulo informou que possivelmente SMS seriam enviados como alerta por conta da chuva.
0: O sistema continua suspenso, a Defesa Civil Nacional continua suspendo os acessos e o Estado ainda não consegue entrar na plataforma, explicou o tenente Maxwell Souza.
1: O nível do alerta que deixou de ser enviado em São Paulo não seria extremo, mas num patamar menor como o severo.
0: Segundo o Centro de Gerenciamento de Emergências da Prefeitura de São Paulo, pelo menos 15 pontos de alagamento foram registrados na cidade longo desta terça-feira.
1: Os próximos dias devem se seguir com chuva, o que leva o risco para deslizamento por conta do acumulado de água no solo.
0: A CNN Brasil tenta contato com a Defesa Civil Nacional até sobre quando ocorrerá a normalização do sistema.
1: A madrugada do último sábado foi marcada por alertas sonoros emitidos pelo Sistema de Defesa Civil Alerta com a palavra misantropia, que significa ódio à humanidade. Durante as investigações foram identificados 10 alertas disparados de modo indevido.
0: A principal suspeita é que o Sistema de Defesa da Civil alerta que tenha sofrido um ataque de hacker. Tá, e é realmente, eu também às vezes recebo essas mensagens e eu também tenho percebido que não me estão enviando essas mensagens aí. Então seria devido aí a um ataque cibernético, né? Um hacker que deve ter invadido. Que coisa, né? Mulher é presa com cocaína nas partes íntimas em presídio no Rio.
1: Uma mulher foi presa nesta terça-feira após ser flagrada tentando entrar com cocaína nas partes íntimas. No presídio, o inspetor José Antônio da Costa Barros, no complexo do Gerinisco, em Bangu.
0: Segundo a Polícia Penal, a mulher foi flagrada durante o procedimento de revista na entrada da unidade, quando a droga foi detectada com a ajuda de um scanner corporal. A polícia afirma que, ao passar pela revista, os agentes identificaram uma imagem suspeita na região pélvica da visitante.
1: Na ação, os policiais encontraram a embalagem que tinha cerca de 580 gramas de droga. O entorpecente foi encaminhado à 34ª Delegacia em Bangu e a mulher foi atuada em flagrante por tráfico de drogas e será conduzida à unidade prisional, onde ficará à disposição da justiça.
0: Tá aí, vai fazer coisa errada, o que que acontece? Como é que existe pessoas pra tudo nesse mundo, né? Que coisa, né? Tá aí. Defesa de Bolsonaro pede ao STF para prorrogar prisão domiciliar.
1: A defesa do ex-presidente Jair Bolsonaro informou nesta terça-feira que protocolou um pedido de prorrogação da prisão domiciliar humanitária, que termina na próxima quinta-feira.
0: No pedido, a equipe de Bolsonaro alega suas condições de saúde, tem características permanentes e um quadro clínico permanece demandando acompanhamento especializado e avaliação médica contínua.
1: A solicitação tem como base um relatório médico elaborado em 22 de junho, que aponta estabilidade no estado de saúde do ex-presidente, mas ressalta que isso não representa a resolução das enfermidades.
0: A defesa acrescenta que durante o período de prisão domiciliar, Bolsonaro precisou ser submetido a um procedimento cirúrgico ortopédico para reparar lesões no ombro direito.
1: Segundo a equipe médica assistente, permanece presentes fatores riscos relevantes, dentre eles estabilidade postural, alteração de equilíbrio, risco elevado de queda da própria altura, risco permanente em broncoaspiração, necessidade de vigilância cardiovascular e respiratória e necessidade de acompanhamento fisioterápico contínuo, informou o documento.
0: A defesa também afirma que o quadro de estabilidade se deve à permanência do ex-presidente em prisão domiciliar e à sua observação constante pela família e pela equipe médica.
1: O relatório médico mais recente conclui que a manutenção da estabilidade clínica atualmente observada depende da continuidade dessas medidas assistenciais e registra que o ambiente domiciliar estruturado oferece condições significativamente superiores.
0: Por fim, a defesa citou aos similares no caso de Bolsonaro, com o dom também do ex-presidente Fernando Collor de Mello, que em maio do ano passado teve autorização do ministro Alexandre de Moraes para cumprir pena em prisão domiciliar.
1: Necessário, ademais, reforçar a similitude com um devido... com o quanto decidido por essa Suprema Corte na execução penal número 131 do Distrito Federal, relativa ao ex-presidente Fernando Collor de Mello, ocasião em que se reconheceu que, embora determinações e condições clínicas pudessem, em tese, ser acompanhadas no sistema prisional, a gravidade do quadro, a idade avançada e a necessidade de tratamento contínuo autorizava a concessão da prisão domiciliar humanitária, concluiu.
0: Prisão domiciliar de Jair Bolsonaro, ministro do STF.

0: Alexandre de Moraes autorizou em março a prisão domiciliar temporária de 90 dias do ex-presidente Jair Bolsonaro para que ele se recuperasse de um quadro de broncopneumonia.
1: Bolsonaro está em casa desde 24 de março, quando recebeu alta hospitalar após permanecer 2 semanas internado para tratar de uma pneumonia bacteriana. Antes disso, ele cumpriu a prisão de um complexo penitenciário da Papuda, em Brasília.
0: Essa é a segunda vez que o presidente cumpre prisão domiciliar. Em 4 de agosto do ano passado, Moraes já tinha decretado a prisão domiciliar de Bolsonaro, depois que ele descumpriu medidas cautelares impostas pelo STF.
1: 4 meses depois, em 22 de novembro, o ex-presidente foi preso preventivamente pela Polícia Federal por violar as regras de monitoramento eletrônico. Na ocasião, Moraes determinou sua transferência para a Superintendência da Polícia Federal em Brasília.
0: Eu acredito que ele vá ceder, né, gente? Até mesmo que o quadro de saúde dele ainda não é totalmente 100% seguro, né? Eu acredito que vá continuar, sim. Mas agora eu quero convidar aqui o Edson, ele que vai falar pra gente sobre a previsão do tempo, essa chuva que não cessa, esse frio que não para. Edinho, como que vai estar? Então, as temperaturas aqui para nossa cidade nesse dia de hoje, nesta quarta-feira. Bom dia!
2: Temperaturas mínimas registrando 14... Bom dia, Vanessa! Bom dia, ouvinte da Dinâmica! Quarta-feira de chuva em nossa cidade. Temperaturas mínimas registrando 14 graus e a máxima não ultrapassa aí os 21 graus. Dia chuvoso, né? Temperaturas caindo. Melhor lugar é ficar muito bem agasalhado, curtindo, para quem pode, essa chuvinha em casa. Desejo a todos vocês um ótimo dia. Voltamos amanhã trazendo para você mais informação do tempo. Tchau, tchau.
0: Tchauzinho, muito obrigado pelas suas informações do tempo aqui em relação à previsão do tempo. Então, provavelmente vai continuar essa chuvinha, né? 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
2: Carreta tomba na Anhanguera e provoca acidente envolvendo 3 veículos em Pirassununga.
3: Um acidente envolvendo 3 carretas foi registrado na noite desta terça-feira na rodovia Anhanguera SP-330 em Pirassununga. A ocorrência aconteceu por volta das 19h54 no quilômetro 207 no sentido norte da via.
2: Segundo informações da Polícia Militar Rodoviária, o condutor de uma carreta DAF XF-FTS 480 seguia pela faixa 2 de rolamento, quando, por motivos ainda desconhecidos, perdeu o controle da direção. Atravessou o canto central e, ao retornar para a pista, o conjunto tombou, interditando completamente as duas faixas de tráfego.
3: Com a pista bloqueada, uma carreta Mercedes-Benz Absurdo 2544, que vinha logo atrás, conseguiu frear e parar. No entanto, o motorista de uma Scania 380 não teve tempo hábil para evitar a colisão e atingiu a traseira do veículo parado.
2: Apesar da gravidade do acidente, os motoristas não sofreram ferimentos graves. 2 deles saíram ilesos e 1 teve apenas ferimentos leves.
3: A rodovia permaneceu totalmente interditada no sentido norte por várias horas, causando cerca de 6 km de congestionamento. Equipes da concessionária atuaram na remoção dos veículos e na limpeza da pista devido ao vazamento de diesel da carreta tombada.
2: As causas do acidente serão apuradas pelas autoridades competentes. Último dia para artistas se cadastrarem e participarem dos eventos em Amparo.
3: Artistas interessados em participar dos eventos promovidos pela Prefeitura de Amparo têm poucos dias para realizar o credenciamento. O prazo para as inscrições entra na reta final e termina dia 30 de junho, conforme estabelece o edital publicado pela administração municipal.
2: Segundo a Prefeitura de Amparo, o credencial tem como objetivo formar um banco de artista para futuras atrações em eventos culturais, turísticos, educativos, institucionais e comemorativos realizado pelo município ao longo do ano.
3: Os interessados podem se cadastrar por meio do edital disponível no site oficial da Prefeitura em www.amparo.sp.gov.br ou pelo Portal Nacional das Contratações Públicas. De acordo com o edital, artistas individuais e grupos que atendem aos requisitos poderão integrar o cadastro municipal.
2: Embora os profissionais credenciados já possam ser considerados para a programação do Festival de Inverno de Amparo 2026, marcado para ocorrer entre os dias 9 a 26 de julho, no Largo do Mercado Municipal, a Prefeitura destacou que o cadastro será realizado para diversos eventos oficiais e não ficando restrito ao festival. Tá, então, se você tem uma banda, se você tem um stand-up ou você faz algo diferente, se cadastra lá, né, no edital da Prefeitura, lá no www.amparo.sp.gov.br, credenciamento de artista. Você se cadastra e aí você pode se aparecer lá a qualquer momento, né? Então vale a pena você tentar. Vítima relata, disse ter sido dopada e abusada por vários homens, e 4 homens foram presos em Bom Repouso.
3: Uma mulher de 42 anos foi resgatada em estado grave e 4 homens foram presos suspeitos de envolvimento em uma série de estupros registrados em Bom Repouso. A ação foi realizada pela Polícia Militar na segunda-feira, dia 22, após uma denúncia.
2: Segundo a Polícia Militar, vizinhos perceberam uma movimentação incomum em uma residência no bairro Campo Alegre e acionaram o pronto atendimento municipal. No local, os profissionais encontraram a mulher em estado de extrema debilidade física, sendo encaminhada imediatamente para o atendimento médico.
3: Ainda no hospital, a vítima, em que estava consciente e orientada, relatou aos policiais que vinha sendo dopada e privada de alimentação, o que a impedia de deixar a residência. Ela afirmou ainda que a vítima era vítima de abusos sexuais frequentes praticados por diferentes homens, que se revezavam ao longo da semana.
2: De acordo com o relato, um dos suspeitos facilitava a entrada dos demais na casa e permanecia no imóvel durante parte das ações. A mulher também apresentou, por meio do celular, imagens que poderão auxiliar na identificação de outros envolvidos.
3: Em razão da gravidade do quadro clínico,

0: vítima foi transferida para o Hospital das Clínicas Samuel Libano, em Pouso Alegre. Conforme as avaliações médicas preliminares, foram constatadas lesões recentes e antigas em diversas partes do corpo, além de sinais compatíveis com violência sexual.
1: Com base nas informações obtidas, a Polícia Militar iniciou diligências no bairro e localizou quatro suspeitos em diferentes pontos da cidade. Todos foram presos em flagrante e encaminhados à Delegacia de Polícia Civil de Plantão de Pouso Alegre, onde as prisões foram ratificadas pelas autoridades policiais.
0: A perícia técnica também esteve em residência indicada pela vítima, realizando os levantamentos necessários, recolhendo vestígios que irão contribuir para a investigação.
1: O caso segue sob investigação da Polícia Civil, que trabalha para esclarecer todas as circunstâncias do crime, identificar possíveis outros envolvidos. A Polícia Militar destacou que a rápida atuação das equipes foi fundamental para interromper a situação de violência e garantir proteção da vítima. Que coisa, né, gente? Até parece um filme de terror isso, né? Como que pode? Como que a moça conseguiu chegar nessa situação, apesar que ela estava sendo dopada, né? Mas isso seria constantemente? Que coisa, né? Tá aí. 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
1: O sucesso da Fast Malha é feito por pessoas.
0: Por trás de cada metro da estrutura montada, de cada expositor atendido, de cada visitante recebido e de cada detalhe que fez a diferença nessa edição da Fast Malha, existiram pessoas.
1: Pessoas que acordaram cedo, enfrentaram desafios, resolveram imprevistos, trabalharam com condições que deram e o seu melhor para entregar uma experiência memorável.
0: A 48ª Fast Malha de Jacutinga não foi apenas mais um evento, foi o resultado do empenho, da união e do comprometimento de uma equipe inteira que acreditou no propósito de fazer acontecer.
1: A cada colaborador, parceiro, expositor, voluntários, fornecedor e profissionais que fazem parte desta trajetória e do nosso mais sincero agradecimento.
0: O sucesso da Fast Malha é construído por muitas mãos, e são essas mãos que transformam ideias em realidade. Jacutinga tem orgulho de vocês.
1: É isso aí, gente, então a Fast Malha foi só sucesso. Mudança de local, essa aí.

0: E um recadinho bem importante para vocês, hein, ó. Mudança de local, transmissão do jogo de hoje, Brasil contra a Escócia, será no Lago Municipal de Jacutinga.
1: A Prefeitura de Jacutinga anunciou a mudança no local da transmissão pública na partida entre Brasil e Escócia, válida pela Copa do Mundo de 2026. O evento, que anteriormente seria realizado na antiga estação, acontecerá agora na área coberta no Lago Municipal de Jacutinga devido às previsões de chuva.
0: A programação terá início às 19 horas e promete reunir famílias, torcedores, visitantes para acompanhar mais um importante compromisso da seleção brasileira em busca do hexacampeonato mundial.
1: Além da transmissão no telão LED, o evento contará com brinquedos para as crianças, distribuição gratuita de doces, espaço de convivência para as famílias e animação do DJ Kaká, que ficará responsável pelo aquecimento do público antes da partida.
0: A iniciativa busca proporcionar um ambiente seguro, confortável e festivo, para que a população possa acompanhar o jogo em clima de confraternização, torcida, fortalecendo o espírito esportivo e a união entre os moradores.
1: A expectativa é de grande participação popular, especialmente diante da importância do confronto e da paixão dos brasileiros pelo futebol. A recomendação é que o público chegue com antecedência para garantir os melhores lugares e aproveitar a programação preparada para a noite.
0: Tá aí, então, para você que quer acompanhar, vai ser lá no Lago Municipal hoje esse super evento de Brasil e Escócia. Deve ser por causa da chuva, né? Ter mais espaço e ainda vai ter brinquedos infláveis para a criançada totalmente gratuito. Então, vai lá comemorar o Brasil junto com todo o povo jacutinguense. Então, lembrando que será a partir das 19 horas. Então, bora torcer para o Brasil. Kenda Cup celebra 5 anos em Jacutinga, com festival de mountain bike e ação solidária.
1: Jacutinga será novamente palco de um dos maiores eventos do ciclismo nacional nos dias 11 e 12 de julho. A terceira etapa da Kenda Cup 2026 chega à cidade em uma edição especial que celebra os 5 anos de história da competição, consolidada como uma das principais referências de mountain bike brasileiro.
0: O evento será realizado em formato de festival esportivo, reunindo atletas de elites, competidores, amadores, crianças e apaixonados pelo ciclismo de diversas regiões do país. No sábado acontece as provas de cross-country olímpico, o XCO, modalidade marcada por circuitos técnicos e desafiadores. Já no domingo será a vez das provas de cross-country maratona, que é o XCM, percorrendo trilhas, estradas rurais e montanhas da região.
1: A Kenda Cup também se destaca pela inclusão e inovação. As categorias de bicicletas elétricas e bikes seguem em crescimento, enquanto a participação dos atletas PCD reforça o compromisso da competição com a acessibilidade no esporte.
0: A programação contará ainda com atrações para a família toda, com Batalha de Grau, Absolute Kids, espaço criado para incentivar a prática esportiva entre crianças e jovens.
1: A expectativa é reunir campeões brasileiros, atletas em destaque internacional e grandes nomes do mountain bike, elevando o nível técnico das disputas e movimentando o turismo e a economia local.
0: Além do aspecto esportivo, o evento promoverá a arrecadação de alimentos perecíveis, que serão destinados a instituições assistenciais de Jacutinga. Só corrigindo aqui, é alimentos não perecíveis, tá? Que serão destinados a instituições assistenciais de Jacutinga. Que bacana, né? Então, para você que é fã de uma bike aí, de uma bicicleta, gosta de dar grau, seu filho gosta de dar um grau, vai lá, se inscreve, que vai ser bem bacana aí esse Kenda Cup, que está celebrando 5 anos em nossa cidade. 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
0: México proíbe venda de bebidas alcoólicas durante partida contra a Tchequia.
1: A cidade do México proibirá vendas de bebidas alcoólicas em alguns dos seus bairros mais movimentados durante a partida da Copa do Mundo entre México e República Tcheca, na quarta-feira, dia 24, após as comemorações da semana passada resultarem em consumo de álcool em via pública e acúmulo de lixo ao longo da avenida principal da capital.
0: A suspensão vigorará às 15 horas desta quarta-feira até às 7 horas da manhã de quinta-feira. Já a partida terá início no estádio da Cidade do México às 19 horas, horário local. A medida isenta bares, restaurantes, que se aplicará em lojas de conveniência, mercearias e supermercados no centro histórico e em vários bairros próximos.
1: A área abrange o popular bairro de entretenimento Zona Rosa e a Avenida Reforma, a principal artéria da Cidade do México, onde os torcedores se reúnem para comemorar vitórias do futebol junto com o imponente monumento do Anjo da Independência.
0: As autoridades afirmaram na semana passada que iriam mobilizar mais equipes para monitorar o comércio de cerveja por vendedores ambulantes, após mais de 700 mil pessoas se reunirem no centro da cidade para comemorar a vitória do México sobre a Coreia do Sul e que levou os anfitriões aos 16 alvos na final da Copa do Mundo.
1: Apesar da chuva após o jogo, milhares de torcedores lotaram a Avenida Reforma, transformando uma das ruas mais emblemáticas da cidade do México e um mar de camisas verdes. O centro da cidade se tornou uma enorme festa ao ar livre, com foliões, agitando bandeiras mexicanas, cantando e bebendo até altas horas da noite.
0: Tá aí, então, acho que é uma ideia bem racional, né? Porque se não está envolvendo bebida, então é sinal que não poderá ter dessa briga. Mas mesmo assim é difícil, né? É difícil aí. Tomara que seja bem pacífico e se dê super bem aí no México. Depois seja liberado, né? Vamos falar então agora do Balcão de Empregos aqui da Dinâmica FM.
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1: A Valoriza Consultoria está de vaga aberta para auxiliar de escritório, de atendimento ao cliente e WhatsApp, organização administrativa, salário compatível, benefícios e premiações, vaga para mulheres acima de 35 anos. Interessados, envie o currículo para o WhatsApp 35997266179. Não perca essa oportunidade.
0: É isso aí, então, para você que tem essa 35 anos, então aproveite aí essa vaga. E lembrando que também na Selegato Autopeças estão precisando de moças para trabalhar, então pode ser rapazes também. Aí para trabalhar lá na Selegato Autopeças, no requisito de atender no balcão. Certinho? Então, para você que tem interesse em trabalhar, vai lá na Selegato Autopeças e já leva o seu currículo. Deixa lá com o gerente da loja, né? O Luiz Carlos, acho que é Luiz Carlos mesmo, Luiz Augusto, não sei. E vai lá e deixa com ele seu currículo para você poder, então, aí ter uma vaga disponível para você lá na Selegato Autopeças, que fica na Avenida dos Imigrantes. 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Certinho? Estamos ficando por aqui. Muito obrigado pela sua companhia, obrigado pela sua audiência. A gente volta amanhã, na quinta-feira, com mais, trazendo mais notícias.

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7: 10 e 11.

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1: 10:27.
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3: 10 horas e 30 minutos.

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8: 11.3.

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Alô, minha pova, estamos chegando aí com mais um Fanáticos, hein, gente? E hoje tem, hein? Hoje tem Seleção Brasileira e eu tô aqui vestido a caráter, hein, gente? Tô aqui com a minha camisa da Seleção Brasileira. Já estou pronto pra assistir o Brasil às 7 horas, hein, gente? Já deixei a minha cervejinha gelando, já preparei meu tira-gosto. Hoje, como é dia de promoção também lá na Mistura Fácil, Casa de Carne, lá na Degas Milk Drink, gente, aproveita, hein? 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Brasil e Escócia hoje, às 19 horas. Então, vamos lá, meu povo, vamos aproveitar, hein? Bom dia aí a todo mundo que nos acompanha através da Rádio Dinâmica. Bom dia também pro pessoal da live de Jacutinga, de fora de Jacutinga. Sejam todos muito bem-vindos. Nós vamos juntos aí até o meio-dia. Bom dia aqui também pra Vanessa, pro Hugo, pro nosso gerente Caio. Deus abençoe também a quarta-feira aqui de cada um de vocês, né, gente? Vamos lá, muita coisa pra falar aí hoje. Chovendo, frio, né, gente? Ventando. Mas nós estamos aqui, né, gente? Aqui não é Coca-Cola, não. Nós estamos firmes. Hoje, infelizmente, por causa da chuva, né? O Joanito tá de bengala, né, gente? É mais difícil para ele vir na chuva, né? Mas assim que a chuva cessar, a gente traz aí o Joanito novamente, né? Mas vamos ver. Daqui a pouco ele manda algum áudio aí para a gente colocar também no ar aqui para vocês, tá joia? Vamos lá. E hoje, né, gente? Começando aí, hoje é aniversário do um dos melhores jogadores do mundo, né, gente, que cria essa polêmica. Ah, é melhor que Pelé, não é melhor que Pelé. Os pelezistas aqui do Brasil ficam todos loucos, né, porque eles não aceitam que ninguém dê a sua opinião, né, gente. O Ronaldo, há pouco tempo aí, disse que, pra ele, o Messi é o melhor de todos os tempos, né, gente. E isso aí gera aquela polêmica, o pessoal mais velho, jornalistas mais velhos, eles ficam loucos. Ah, melhor, não tem melhor que o Pelé, que não sei o quê. É uma coisa assim, gente, que não leva a nada, desnecessário. Para os mais jovens, né, gente? É, eu tô com 60, não vi o Pelé jogar. Você imagina, então, que a geração hoje é muito maior que não viu o Pelé jogar futebol, né, gente? E os mais velhos aí viram. Então, é um futebol diferente. A gente vê hoje, não é igual era antigamente. Por isso que eu não acho que comparar é uma coisa legal, né, gente? A gente tem que respeitar a opinião dos outros. E ele tá aí fazendo história, né, gente? O Messi tá aí fazendo história. 39 anos hoje. Jogando 5 Copas, 6 Copas do Mundo. Já fez 5 gols, né, gente? Em 2 jogos. E o Pelé também teve essa chance, né? Mas o Pelé não quis, né, gente? Em 74, o Pelé tinha totais condições de ir pra Copa do Mundo. Mas ele quis parar por cima, né? Foi campeão em 70. E aí ele não quis jogar a Copa de 74, que teria totais condições de jogar, né? Assim como tá jogando aí o Messi, o Pelé sempre foi um grande atleta, né, gente? Sempre cuidou do seu corpo, então 74 aí poderíamos ter um outro futuro, né? Quem sabe se o Pelé jogasse aí ia enriquecer mais ainda a história do Pelé. Mas, né, como dizia o pessoal mais antigo, né, que ele quis parar por cima, então acabou não indo para a Copa de 74. O Messi tá aí, né, gente, com 39 anos. Ontem o Cristiano Ronaldo jogou, fez 2 gols com 41 anos de idade. Então, é uma pessoa que se cuida, que cuida do corpo. Os jornalistas da Argentina já estão querendo que o Messi jogue também em 2030. Ele até deu resposta ontem, falou, gente, estou vivendo dia a dia. Quem sabe, né? Quem sabe? Esse pessoal do jeito que se cuida e jogando aí no campeonato tranquilo, eu acho que poderia simplesmente... Quem não não dá pra gente cravar, ah, o Messi não estará em 2030. A gente acha que não, né, gente? Com 43 anos, mas... esse pessoal se cuidando, jogando lá nos Estados Unidos, aonde ele não sofre pressão, não precisa se esforçar muito, né, gente? Mas, sei lá, eu acho particularmente que Cristiano Ronaldo e Messi estão jogando a sua última Copa do Mundo, né? Mas parabéns aí ao Messi, parabéns aos argentinos, né, gente, que

estão vivendo um momento aí muito, muito bom, né, gente? Vamos falar assim, muito bom, sem dúvida nenhuma. É, atual campeão do mundo é a Argentina já está classificada para a próxima fase.

no seu terceiro jogo, né? Então nós começamos aí com Portugal e Uzbequistão, né? Portugal passou o carro aqui 5-0 em cima do Uzbequistão. E depois, às 11 horas da noite, a Colômbia ganhou de 1-0 do Congo. O Congo deu trabalho, hein, gente? Empatou com Portugal e só perdeu de 1-0 para a Colômbia aí. Então, tá ruim para Congo não, hein? Acho que ainda não perderam. Quer dizer, não ganharam, né, gente? Mas empataram com Portugal, que todo mundo colocava aí Portugal como um dos favoritos. E só perdeu de 1-0 para a Colômbia, que também tem uma boa seleção, né? Colômbia é líder com 6 pontos, Portugal está na segunda colocação com 4 pontos, Congo tem 1 e Uzbequistão não tem nada. No outro jogo, a Inglaterra e Gana ficaram no 0-0. E o outro jogo, né, a Croácia ganhou apertado do Panamá por 1-0, mas tá viva aí na Copa do Mundo ainda, né, gente? Com essa vitória, a Croácia, que vai enfrentar na última rodada a Gana, ela pode se classificar, né? Até na segunda colocação. Porque eu acho que a primeira, né, gente? Ninguém vai tirar da Inglaterra. A Inglaterra deve ganhar o seu jogo aí contra o Panamá. Ontem ficou no 0-0, mas na minha opinião merecia ganhar. A Inglaterra jogou melhor. O goleiro fez grandes defesas lá de Gana, né? Eles erraram bastante gol do time da Inglaterra. Gana errou alguns também, gente. Mas eu acho que a Inglaterra teve um volume maior, teve uma presença maior, né? Então, sei lá. Eu, na minha modesta opinião, pra mim a Inglaterra jogou melhor e deve ser a primeira do grupo aí. Eu acho que ela deve ganhar do Panamá. E Croácia e Gana, né, gente, devem fazer um jogo duro aí, né, porque são Gana, né, que já mostrou que tem uma boa seleção. Croácia perdeu para Inglaterra, que é a principal aí do grupo, né, que leva aí o rótulo de favorita. Então vamos ver, né, vamos ver, sábado esse jogo aí, nós vamos definir isso aí, né. As terceiras rodadas aí, né, gente? A gente vai ter jogo sábado, vai ter jogo domingo, mas tem jogo hoje também. Vamos ver quando que vai terminar. Sábado. Terceira rodada sexta. Terceira rodada sexta. Então vai acabar no domingo, gente. Segunda-feira, possivelmente, já começando aí a segunda fase, né? Mandar um abraço também, né? Um bom dia especial lá pro pessoal da Auto Center Borracharia Capricho, né? Um abraço lá pro meu amigo Anésio, pro Júnior, pra Aline e também pra todos os funcionários lá da Auto Center Borracharia Capricho. Mandar também um bom dia especial lá pra clínica de dentista lá do meu amigo Eliel, né? Doutor Eliel, pra Thaís, pra Jéssica também, um bom dia. Deus abençoe aí a quarta-feira de vocês. E hoje tem seleção, hein, gente? 7 horas da noite. E vamos ver o que vai dar, né, gente? Ó, vou passar pra vocês aqui, né, gente? Grupo a grupo. E a gente tem até uma perspectiva de quem pegaria quem se tivesse como está hoje, né? México é o primeiro do grupo A. Coreia do Sul, o segundo. México com 6, Coreia com 3. República Tcheca, 1. África do Sul, 1. Hoje, África e Coreia jogam às 22 horas e também às 22 horas o México enfrenta a República Tcheca, né? Eu acho que aqui, gente, deve dar México e Coreia, minha modesta opinião, né? E não sei se daqui vai sair um terceiro colocado. Outro grupo que joga hoje, né, gente, é o grupo B com Suíça e Canadá. Às 4 horas da tarde, Bósnia enfrentando o Catar. Também às 4 horas da tarde. Canadá é líder com 4, Suíça tem 4, Bósnia e Catar tem 1. Então vamos ver aqui, pode surgir aqui, né, gente? Quem vencer aqui pode se classificar aqui como um terceiro colocado, né? Outro grupo que joga hoje é o grupo do Brasil, né, gente? Brasil jogando então às 19 horas, né? Contra a Escócia. Marrocos recebe o Havaí às 19 horas. Brasil hoje é o primeiro, Marrocos o segundo e a Escócia seria a terceira colocada, né? Haiti tá com 0 pontos até agora, gente. Amanhã, Turquia e Estados Unidos, Paraguai e Austrália. Estados Unidos é o primeiro com 6, Austrália tem 3 na segunda colocação, Paraguai é o terceiro.

Terceiro com 3. Paraguai e Austrália decidem para mim aí a segunda vaga, né, gente? Porque Estados Unidos já está classificado e possivelmente Estados Unidos classifique aí em primeiro, principalmente por causa do saldo de gols, né? O Paraguai, se vencer, por exemplo, já ficaria na segunda colocação, porque os Estados Unidos venceu o Paraguai, o primeiro critério, então, seria o confronto direto. O mesmo caso aqui com a Austrália. Então, os Estados Unidos já é primeiro, né? É, Alemanha e Equador é amanhã também, né? Às 5 horas da tarde, Equador e Alemanha. E às 5 horas também, o Curaçao enfrentando a Costa do Marfim. Alemanha 6, Costa do Marfim 3, Equador 1 e Curaçao 1. Equador, se quiser ter uma chance, tem que ganhar da Alemanha, o que eu acho muito difícil, né, gente? Acho que o Equador vai-se embora. Amanhã também, Tunísia e Holanda às 20 horas. E Japão enfrentando a Suécia aqui. Legal para a gente ter uma noção, né, gente? Aqui surge, talvez, daqui surge o adversário do Brasil. Ou vai ser Holanda, ou vai ser Suécia, né? O Ronaldo ontem deu uma entrevista, né, gente? Falando que o Brasil não está pronto para enfrentar a Holanda. Que ele gostaria de pegar o Japão e não a Holanda. Eu acho que se o Brasil não está preparado para pegar a Holanda na próxima fase, Ronaldo, então que venha embora logo para o Brasil, porque a Holanda também não está aí entre as melhores seleções do mundo, né? Nem candidata a título aí, ela entrou esse ano, né? Então, será? Se a gente for ter medo dessa Holanda hoje, então é melhor nem jogar, vamos vir embora, né? Mas é a opinião do Ronaldo e a gente também tem que respeitar, né, gente? Japão e Suécia jogam também às 20 horas, né? Holanda 4, Japão 4, Suécia 3. Se a Suécia vencer o Japão, ela pode ser segunda colocada aqui. Na segunda colocação, a Suécia seria então o adversário do Brasil. No sábado também, no grupo G, Egito e Irã e Nova Zelândia e Bélgica. A Bélgica aqui está na terceira colocação, né, gente? A Bélgica precisa ganhar a Nova Zelândia, que é a última. Bélgica consegue chegar a 5 pontos. E Egito e Irã também vão decidir aqui, né? Se o Egito vencer, ele é líder desse grupo aqui. Se o Irã vencer, ele, né, vai brigar aí com a Bélgica para a primeira colocação. Na sexta-feira, dia 26, vamos ter aqui o Cabo Verde enfrentando a Arábia Saudita. E o Uruguai enfrentando a Espanha. Olha a situação que o Uruguai se meteu, né, gente? A Espanha hoje tem 4 pontos, o Uruguai tem 2, Cabo Verde tem 2 e a Arábia tem 1. Mas aqui, Cabo Verde e Arábia, gente, todos eles têm chance ainda, né? Porque a Espanha só tem 4 pontos. E eu acredito que a Espanha deva vencer o Uruguai, gente. E aqui o Uruguai pode se classificar, ficar até de fora da Copa do Mundo, né, gente? Hoje está bom para o Uruguai porque ele é segundo colocado, mas pode não terminar bem, né? Porque você ter que vencer a Espanha não é uma parada fácil, né, gente? No grupo I, grupo da França, né? A França classificada com 6, Noruega já classificada com 6, e um vai enfrentar o outro, né? Noruega precisa ganhar para ser primeiro. A França joga pelo empate, pela vitória, para ser a primeira colocada. Senegal e Iraque jogam aí para ver se pelo menos terminam com uma vitória, né, gente? E talvez, né, com 3 pontos, possa até se classificar para a próxima fase. No grupo J, da Jordânia e Argentina, né? Argentina já classificada. Enfrenta a Jordânia, que está com 0 pontos, possivelmente a Argentina deve passar o carro. E a Argélia, né, vai jogar contra a Áustria, né, gente? Eu acredito aqui que dê Argentina e Áustria, né? E talvez a Argélia consiga aí uma classificação desses que vão se classificar em terceiro, né, gente? O grupo K, grupo da Colômbia, né, que teve jogo ontem, jogo no sábado às 20h30, Colômbia e Portugal, um bom jogo para a gente assistir, valendo a primeira colocação aqui, gente. E o Congo enfrentando o Uzbequistão.
O Congo pode chegar a 4 pontos também, né, gente? Vamos ver aí o que, que vai acontecer. O problema aqui de Congo, né, seria o saldo de gols, que ele tá menos 1 contra 5 de Portugal. Então, acho que Portugal também já pode...

considerar classificado, a não ser que tome aí uma sapecada da Colômbia, que eu não acredito, né, gente? E o grupo L, o grupo da Inglaterra, né, que empatou ontem com Gana, né? É, nós vamos ter aqui no sábado Croácia e Gana, às 18 horas, e Panamá com Inglaterra. Então, acho que Inglaterra deve vencer e ser líder, né, gente? E aí, Croácia e Gana disputam a segunda e a terceira colocação. Nós temos aqui, gente, uns possíveis confrontos para a próxima fase. Suponhamos que fosse hoje, né? E terminasse da forma que está aqui. Eu não acredito, não. Acho que a gente vai ter mudança aqui, gente. Mas hoje seria os confrontos para a segunda fase. Alemanha e Paraguai. Coitadinho do Paraguai. França e Suécia. Dureza aqui para a Suécia, né? Também dificilmente passa da próxima fase. Coreia do Sul e Suíça. Um confronto aqui pau a pau. Holanda e Marrocos, jogo duro aqui também, né? Holanda ficando em primeiro, Marrocos ficando em segundo, como está hoje o grupo do Brasil, né, gente? Isso pode ser invertido, mas como está hoje, os grupos seria Holanda e Marrocos. Portugal pegaria Gana, Espanha pegaria Áustria, os Estados Unidos pegaria Argélia, o Egito pegaria a República Tcheca, o Brasil pegaria o Japão, a Costa do Marfim pegaria a Noruega, o México pegaria a Escócia, a Inglaterra pegaria Cabo Verde, a Argentina pegaria o Uruguai, teríamos aí um clássico sul-americano, né, com Argentina e Uruguai, a Austrália pegaria o Irã, Canadá pegaria a Bélgica e a Colômbia pegaria a Croácia, outro jogo duro aqui também, Colômbia e Croácia. Isso, né, gente, a gente tá colocando esses confrontos aqui, se terminar do jeito que a gente tá vendo a tabela hoje aqui. Mas possivelmente, né, gente? Não vai ser isso aqui, não. Porque Paraguai, por exemplo, né, gente? Uruguai, por exemplo, pega a Espanha. E vamos ser honestos, né, gente? Dentro de uma lógica, a Espanha é muito favorita aqui contra o Uruguai, né, gente? Então, se a Espanha vence e o Uruguai fica com 2 pontos... Cabo Verde se empatar com a Arábia Saudita, gente, se empatar, o Cabo Verde classifica na segunda colocação. Então, se a Arábia Saudita vencer o Cabo Verde e o Uruguai empatar ou perder para a Espanha, a Arábia se classifica, porque a Arábia pode chegar a 4 pontos e hoje ela é a última do grupo, gente. Então, assim, a gente está fazendo aqui essa brincadeira, né, gente? Do jeito que tá a tabela hoje, mas realmente pode ter muita mudança, né? O Paulinho tá mandando aqui, ó. Brasil 3, Escócia 0. O Paulinho tá animado, né? Porque 3-0 é meio complicado. O João Escapim, né? O João da Ótica lá, nosso amigo. Um abraço lá pra ele, pra Cristina, pra todo mundo lá da Ótica, né? Hoje vai dar Brasil, tá falando aqui. O João, né, que tá mandando bom dia pra mim, pro Joanito, pra todos os ouvintes. Um abraço, João. Obrigado aí da audiência, né? Eu tô 3-0, eu tô achando um pouco forte aqui, né? Mas assim, eu vou com 2-0 aí pra ser um pouco mais humilde, viu, Paulinho? O Paulinho, deixo aqui para o meu estimado amigo João Scarpim o meu parabéns. Que Deus continue abençoando com saúde, paz, harmonia e muita luz no seu caminho. Grande abraço, João da Ótica, como é carinhosamente conhecido. Opa! Então, hoje é aniversário do nosso amigo João da Ótica. Parabéns, João. Que Deus te abençoe, né? E que você possa ter muitas e muitas primaveras, né? E o João aí que já é jacutinense de coração, né, gente? João gosta do futebol, palmeirense, né? E sempre tá aí participando com a gente. Que Deus abençoe você, João, nesse dia especial também para toda a sua família, né? Comemorar aniversário hoje, hein, gente? Com o jogo do Brasil, que delícia, hein, rapaz? Tem muita gente aqui me perguntando, gente, por que que o Bellingham da Inglaterra, o Bellingham, não foi expulso? Ele não foi expulso, gente, porque a regra é o seguinte. No caso do jogador do Paraguai, o jogador do Paraguai estava discutindo,
de forma

agressiva com o jogador do outro time. Então, aí o VAR chamou o juiz e eles viram que era lance para expulsão. No caso do Bellingham ontem, ele estava conversando com o jogador adversário, mas de forma amistosa, né? Estavam abraçados e ele só tampou a boca. Então, nesse caso, não cabe a expulsão. A expulsão é quando há aquele bate-boca, né? Que o cara pode estar insultando, é o caso que aconteceu daquele jogador que tampou a boca para chamar o Vinícius Júnior de macaco, né, gente? Então, a regra é assim. Quando está tendo discussão entre os adversários e qualquer um dos dois que colocarem a mão na boca, ou se os dois colocarem, aí os dois seriam expulsos. Nesse caso aqui do Bellingham, ele estava abraçado com o cara aqui e só tampou a boca para não ser feita a leitura labial, mas, entendeu? A regra é quando for em um lance em que eles estão discutindo, estão brigando, né? E de forma agressiva, porque aí, se ele tampa a boca, não sabe se ele realmente xingou, se ele não xingou. Então, na dúvida, quando for atrito, a ordem é expulsar. É a nova regra, o pessoal tem que respeitar. Pipoca, parabéns também pra Cristina, minha esposa. Fazemos aniversário no mesmo dia. Ô, mas que delícia, hein? Ó, aniversário do marido, da esposa e com o jogo da seleção brasileira. Não tem como fazer uma festinha, né, gente? E preparar. Deus abençoe a Cristina também, viu, João? Que vocês possam. Vocês estão sempre juntos, né? Que Deus abençoe vocês, um casal aí que a gente respeita muito, pessoal bacana, né? Uma família bacana. Parabéns aí para os dois, né? E que Deus possa continuar abençoando vocês com um casamento feliz, com uma família feliz, né? E que esse dia, então, mais do que especial, né? 24 de junho, aniversário do nosso querido João Escapim, né? O João da Ótica, com a sua esposa Cristina também fazendo aniversário no mesmo dia. Deus abençoe aí o casal, né, gente? Que legal, hein? Parece que eu nunca vi, assim, casal fazendo aniversário junto. É muito, muito gostoso, né? Muito legal. É. Ajuda muito, né, gente? Tá aí, sei aí. Se alguém mais faz aniversário no mesmo dia da esposa, gente, manda aí pra nós. Porque, olha, pra mim isso aí é uma coisa rara, viu? Eu faço em setembro, minha esposa em agosto. Nós fazemos perto, mas assim, no mesmo dia, achei muito, muito, muito legal. Tá aí, gente. E aí, e o Brasil, né? O Brasil praticamente já, vamos dizer assim, escalado, né? O pessoal tá falando aqui, vai ser o Alisson, Danilo, Marquinhos, deve ser o Gabriel Magalhães, né? O Douglas, que vem jogando, o Casemiro. Quem mais que a gente podia colocar lá? Eu mesmo, meio de campo, acho que não vai mudar. Acho que vai sair o Rafinha, gente. Deve entrar o Rayan, né? No lugar do Rafinha, deve entrar o Rayan. O Neymar deve ficar no banco, né? Pelo que o Ancelotti falou. Né? Devemos ter aí, sim, o Neymar no banco, né? Entrando aí no decorrer do jogo, acho que no segundo tempo, né, gente, uns 15 minutos aí, uns 20 minutos, né, ele deve participar aí do primeiro jogo da Copa do Mundo, né, a não ser que realmente, sei lá, o Brasil não faça um bom jogo, né, não esteja ganhando da Escócia, né, e aí ele possa até pensar em não colocar o Neymar, né, se o jogo tiver muito duro, né, e possivelmente aí, nesse caso, ele possa não colocar o Neymar, que ele vai precisar, né, gente, se vencer, né, gente, então, sei lá. O Rafinha, gente, o Vampeta saiu com uma notícia aí que o Rafinha tava com problema financeiro e que por isso que ele não tava jogando bem na Copa do Mundo. Pelo amor de Deus, um cara que ganha 8 milhões de reais por mês está com problema financeiro? Aí não tem o que fazer, né, gente? Não tem o que fazer. Ontem até a esposa do Rafinha, ontem, disse que nega que eles estão com problema de família, né? De verdade, eu acho um absurdo eu ter que falar sobre a minha vida financeira. Se nós ganhássemos atualmente apenas 10% do que o Rafinha ganha, já seríamos muito abençoados. Você vê que eles ganham, gente, o salário dele é belos 8 milhões, né? Eu não vejo necessidade de expor isso nas minhas redes sociais.

0: pois tenho total noção da realidade social em que vivemos. Já saiu que ela traiu ele, né, gente? É outro assunto, mas isso é um assunto que eu sei que é verdade, né? Que ele tirou o pai dele, que era o empresário dele, e colocou o sogro como empresário. Isso aí me parece que causou um atrito aí entre ele e o pai dele, né? Isso é uma coisa que realmente ele fez. O empresário dele era o Deco, né? Que hoje é diretor do Barcelona. Ele, como foi ser diretor do Barcelona, ele deixou de ser empresário. E aí o Rafinha tinha colocado o pai dele como empresário. E agora ele tirou o pai dele e colocou o sogro. Isso parece que criou sim uma rusga aí entre o sogro e o pai do Rafinha. Parece que eles até assistem o jogo lá no camarote da família, né? Mas não se conversam, cada um fica pro seu canto. Mas é complicado, né, gente? É complicado. Na vida particular de cada um faz o que bem entende, né, gente? Você tirou o pai, pôs o sogro, tá na cara que vai dar confusão, né, gente? Isso aí chamou a confusão, ela vem mesmo, né, gente? Então é Casemiro, Bruno Guimarães, deve ser o Paquetá, a mesma coisa, né, gente? Acredito, né? Rayan, o Matheus Cunha e o Vinícius Júnior, deve ser o time aí que deve começar o jogo hoje, né? Vamos aguardar para ver se realmente vai ser isso, se vai ter alguma mudança. Eu não acredito não, né? Ontem para os vascaínos, né, gente? Problema de novo, né? A justiça aí afastou o Pedrinho, né, gente? Da SAF, né? Ele podia dar alguns palpites lá. Agora ele fica só como presidente do Vasco, né? E o Pedrinho aí até colocou uma nota aqui, né, gente? Ó. Pedrinho, presidente do Vasco, após ser afastado da SAF a pedido da 777 na justiça. Vascaínas e vascaínos, ainda não acredito na maldade que estão fazendo com o Vasco e que pode custar caro ao futuro do clube. Preciso falar com o torcedor vascaíno, porque todos estão cansados de descobrir as coisas pela metade. Há meses, um grupo contrário à venda do Vasco se articula na política do clube. Eu vi as acusações infundadas, fabricadas para criar narrativas. Vi as articulações nas sombras, as canetas sendo preparada nos bastidores. Mesmo assim, confesso que nunca quis acreditar que isso pudesse existir. Estou indignado. Enquanto eu trabalhava para arrumar a casa, colocava os meus bens patrimoniais à disposição do clube e lutava dia e noite pela estabilidade necessária para garantir a negociação com o Marcos Lamacchia, que estamos prestes a ser anunciado, as sombras sabotaram o clube. Não prejudiquem o Vasco e deixem que a venda aconteça. Eu não admito e o torcedor jamais vai aceitar ver o futuro do Vasco jogado no lixo por quem só enxerga o poder e que quer ocupar cargos no Vasco. Então aí é a palavra do Pedrinho, né, gente? É uma briga, né, gente? Ele também tirou a 777, isso aí, a briga jurídica vai continuar um bom tempo, né, gente? O Joanito aqui tá mandando o áudio, eu vou passar o áudio aqui pra dinâmica, né, que senão eu não consigo colocar no ar. Vamos ver o que o nosso amigo Joanito tá mandando aqui pra gente, já transferi. Vamos ver aqui se a gente ouvir, né, o que o nosso amigo Joanito está mandando, né, já que ele não pôde vir, né, gente, por causa da chuva.
1: Bom dia, Pipoca, bom dia, ouvintes do programa, bom dia a todos. Quarta-feira, muita chuva, dia de São João. Hoje começa a terceira rodada da Copa, a partir de hoje, 6 jogos cada dia, né? As equipes do grupo jogando sempre no mesmo horário. Então teremos hoje definição de classificado, de eliminados, quem vai para a próxima fase, quem vai embora para casa. Pipoca, hoje é um dia muito bom, né? Dia de São João, muita festa, muito quentão, muita pipoca. Tomara que esteja tudo bem, né, com o pessoal. Aniversário hoje da minha cunhada, a Joaninha, né? Mulher do Zedito, meu irmão. Ela tem um trio lá, né? O

0: Josimar palmeirense, o Vaguinho corintiano, o Ricardo cruzeirense e a Jaqueline, né, que você conhece, que morou aqui muito tempo, Botafogo, para homenagear o pai. Mas tem também um aniversariante que eu gosto demais hoje, nosso amigo João da Ótica, João Batista Escapim. Hoje um abraço para você, João. Parabéns pelo seu aniversário. Queria falar pessoalmente aí na rádio, mas já mandei um abraço para ele. E muita sorte, né? Abraço, João. Parabéns, felicidade para você, sua família, seus negócios, né? Então tá bom. Se fosse casar hoje, né, João? Como dizia, ia dizer que você comia na panela, né? Porque choveu. Mas parabéns a todos os aniversariantes do dia. E é hoje, né, pô? O senhor vai fazer aí o quentãozinho, o beijinho, já que não pode tomar os dois, né, senão dá dor de garganta. Tem aí, né? O Brasil terá arbitragem, né, de um juiz bastante conhecido, César Ramos, do México. E 10 da noite, África e Coreia, Tcheca, o nome ruim, e México. O México já está classificado a partir de agora, né, até sábado à noite, 4 jogos, todo mundo joga, faltam 24 jogos para terminar a primeira fase. No domingo já tem primeira partida, 2-1 para o Brasil, 1-0 para a Suíça, 0-0 Bósnia e Catar, 2-0 para o Marrocos, e agora 0-0 África e Coreia, Tchecoslováquia e México. Bom dia, boa tarde, bom São João, boas festas, boa chuva também e até mais.
1: Tá aí, o Joanito mandando o áudio, né? Ele mandou o áudio antes do João falar que também era aniversário da Cristina, né? Por isso que ele só está parabenizando o João, mas é porque o áudio chegou antes, né, do João falar que também hoje a sua esposa Cristina está fazendo aniversário. Então fica aí mais uma vez, parabéns pro João e para a Cristina, né, gente? E eu vou de 2-0 Brasil, né, gente? Quer nem saber, o Brasil não vai tomar gol da Escócia, não, né? Melhor, não tô querendo sofrer hoje, não, gente. Hoje tô mais afim aí de ficar de boa, né? Mas é África do Sul e Coreia, vou 2-0 pra Coreia. República Tcheca e México, também vou de 2-0 pro México. Suíça e Canadá, eu acho que aqui eu vou de 1-1. Bósnia e Catar, eu vou de 2-0 para a Bósnia. Marrocos e Haiti, eu vou colocar aqui uns 3-0 para Marrocos. Escócia e Brasil, 2-0 para o Brasil, né, gente? Então tá aí meus palpites dados aqui também para os jogos de hoje, né, gente? O Ancelotti, né, gente? Ontem foi perguntado muita coisa, mas o Ancelotti também enrola muito, ele não fala coisa com coisa, né, gente? Ele só vai levando aí em banho-maria, né? A entrevista ontem que pegou fogo foi do Cristiano Ronaldo depois do jogo, né, gente? Muita gente aí chamando atenção. Repórter ruim, gente, tô em todo lugar, né? O cara vai fazer uma pergunta pro Cristiano Ronaldo, ele vai perguntar do Messi. O cara sabe que existe uma rivalidade entre Cristiano Ronaldo e Messi, e vai perguntar do Messi pro Cristiano Ronaldo o que que ele fez. Passou a pergunta, né, gente? Nem respondeu, né? Já mandou o outro jornalista fazer a pergunta. Aí o jornalista seguinte perguntou pra ele: eu posso fazer uma pergunta pra você? Ele fala: você pode fazer a pergunta que você quiser, e eu também posso responder ou não. Então eu acho que ele também tá no direito dele, né, gente? O jornalista tá lá, o time acaba de ganhar de 5-0. O cara marcou 2 gols. Aí o jornalista vai fazer uma pergunta do Messi pra ele? Pô. Aí o cara é mal educado, o cara é não sei o quê. O cara também tem que ser inteligente, né, gente? Pô, faz pergunta do jogo, né? Vai querer perguntar do Messi numa hora daquela? Então é o que eu falo, gente. Os profissionais hoje parece que eles estão preparados, não é pra fazer pergunta inteligente ou pra... Não, eles querem atrito, né, gente? Porque o que vende hoje? É briga, é atrito, é confusão, né? A gente viu o Léo Dias aí divulgando lá que o presidente levou a amante, a esposa. Não sei se é verdade, se é mentira, né, gente? Porque eu também não fico aí atrás de fofoca.

né? Eu, o meu negócio é o esporte, eu quero assistir o futebol. Se ele fez isso, ele que seja responsabilizado, né? É, que seja investigado, mas o problema é que as pessoas hoje vendem, né, gente? Eles vivem da fofoca. Então, e o pessoal gosta, né? O problema é, o povo gosta do barraco, né, gente? Então, os jornalistas estão entrando nessa, porque eles também querem audiência. Então, fica nessa. Ah, pra que eu vou fazer uma pergunta do jogo? Eu vou logo cutucar o Cristiano Ronaldo falando do Messi, né, gente? E aí encontra, né? Achou que o cara fosse talvez abaixar a cabeça e falar. Falou, não, ele simplesmente não respondeu a pergunta e passou pro outro jornalista fazer a pergunta. Tá aí. Né? E o jornalista poderia ficar sem essa também, né, gente? Ah, eu posso te fazer uma pergunta? Você pode. Eu também posso te responder ou não, né, gente? A democracia é assim, você pode perguntar o que você quiser. E eu respondo se eu quero também. Né? Eu não sou obrigado a responder. Se eu não gostei da pergunta, se eu acho que a pergunta ela tem um ar de malícia, um ar de maldade, eu posso não querer responder, né, gente? Eu acho isso tudo como muito normal, né? Eu só acho que essas pessoas que têm lá o microfone na mão, né? Que poderiam ser um pouco mais inteligentes, né, gente? E de não usar, né? O microfone para querer aí essas audiências dessa forma, né, gente? Ela tinha várias perguntas para fazer pro Cristiano Ronaldo. Perdeu a pergunta, né, gente? Perdeu a pergunta, né? Ficou sem resposta. Passou para outro, ficou deselegante para os dois, né? Eu acho que ficou deselegante para os dois. Mas quem causou o motivo para essa deselegância foi o próprio jornalista, na minha opinião, né, gente? Sei lá, é umas coisas que a gente está convivendo muito isso hoje no nosso mundo jornalista, né? Jornalistas estão complicando mais ainda, né? Vamos ver aqui, o Luciano de Oliveira. Bom dia, Pipoca, Joanito e todos os ouvintes. Vai, Brasil! E chuva é aniversário do Messi hoje também. Oh, o João faz aniversário, só craque hoje, hein, João? Sei o Messi e a Cristina fazendo aniversário no mesmo dia. É dia de craque mesmo, hein, João? Minha mulher faz aniversário no mesmo dia da minha filha. Pai e filho eu já vi. Mãe e filho eu também já tinha visto bastante fazendo o mesmo aniversário. Mas é legal também, né? Você fazer aniversário no mesmo dia que a filha, né? Que o filho é gostoso também, né? Parabéns aí lá pra eles, né? Vamos ver se tiver mais alguém aí, marido e mulher também, gente. Vamos mandando aqui que a gente vai falando aqui no ar, né? Gostoso, né? Ter aniversário. Fazer com um filho, com um pai. Eu não tive essa sorte, né, gente? Meu filho, um é de janeiro, os outros dois, né, que nasceram no mesmo dia, de julho, né, mês que vem. Meus gêmeos, né, gente, vão completar 30 anos, hein? Ah, parece que foi ontem, hein? Mas fazer o quê? A gente vai ficando velho, né, gente? Não tem como. Notícia aqui, ó, Leandro Guerreiro, né, que jogou no Corinthians. Ex-jogador Leandro Guerreiro é preso por dívida de pensão alimentícia. Talvez é uma das notícias mais corriqueiras que a gente vê, né, gente? Ex-jogadores de futebol que não pagam a pensão e acabam sendo presos, né, gente? É quase que uma coisa constante isso, né, gente? Fazer o quê, né? Jogador... É bem complicado. Leandro Guerreiro foi um bom jogador, né, gente? Foi um bom jogador. Teve momentos muito bons, principalmente no Corinthians, né? Mas é isso aí. Os palpites foram dados, né, gente? A gente vai esperar, né, que o Brasil hoje faça um jogo melhor, né, gente? Porque a tendência, né, e é o que a gente espera, é que os times, à medida que eles vão jogando e se entrosando, né, possam melhorar a cada jogo, né? O Brasil tá tendo esses probleminhas, né, gente? O primeiro jogo foi um time, o segundo jogo teve algumas mudanças, o terceiro jogo agora vai ter que ter outra mudança, né, porque com a contusão do Rafinha, agora o Ancelotti vai ter que fazer uma mudança forçada, né? Eu acredito que se o Rafinha não machucasse, ele iria com o Rafinha, né? Mas o Rafinha se machucou, aí é uma mudança que
não é culpa do Ancelotti, né?

gente? Então vamos aguardar para ver. Eu acho que a entrada do Rayan, eu acho boa, né? Acho que vai jogar mais para mim que o Rafinha. O Rafinha, para mim, na seleção, gente. Ele no Barcelona é um jogador muito importante, realmente, não tenho o que falar. Mas eu estou comentando o que a gente vê na seleção. Na seleção, o Rafinha está devendo muito ainda, né? Então, acho que o Rayan, que é o menino, pode entrar o Luiz Henrique, pode entrar o Hendrick, não tem problema, né, gente? É isso que eu falo, eu só acho que ele não deve ter medo de colocar a molecada. Inventar lá, vou pôr um mais veterano lá no lugar, e, ao invés de colocar os meninos. Tem que pôr para jogar. Levou? Então não tem que ficar com... Esperar o quê? Põe os meninos para jogar. Se você convocou, porque eles têm condições. Agora não fica com essa balela, não. Não vou pôr pra jogar, porque eu tô protegendo o garoto. Quem tem que proteger é o time de futebol. Na seleção, você convocou ele porque ele tem condições de jogar na seleção. Ou então você não tivesse convocado. Agora, convoca pra ficar protegendo? Que raio de treinador que convoca o jogador pra disputar uma Copa do Mundo. Aí você quer proteger o jogador porque ele é jovem? O Pelé, com 16 para 17 anos, foi campeão do mundo, gente. Hoje é muito mimimi. É isso que inferna a gente, gente. Né? E a gente viu o time de Marrocos, aí um menino lá de 18 anos, quando jogou com o Brasil, arrebentou com o jogo. Foi o melhor jogador em campo. Então, faça-me um favor, né, Ancelotti? Coloca a molecada e dá chance. Se jogar bem, mantém o menino. É isso que é importante. Né? Se o Rayan entrar e jogar bem, mantém o Rayan. Se o Luiz Henrique entrar e jogar bem, mantém o Luiz Henrique. Se o Hendrick entrar e jogar bem, que jogue também aí o Hendrick, né? E o Hendrick ontem deu a resposta lá pro jogador francês da Wallis lá, né, gente? Que falou que não conhece nenhum jogador brasileiro. E o Hendrick falou pra ele, o jogador francês pode falar o que quiser, mas eu torço pra gente pegar aí a França numa final, e aí a gente vai apresentar pra ele os jogadores brasileiros. Precisa um menino de 18, 19 anos dar resposta pra ele? Por que que o Vinícius Júnior, o Rafinha não responderam pro cara? É por isso que eu falo, gente, a molecada, ela é mais atrevida. Eu não tenho medo, eu, na minha opinião, já prepararia essa seleção de 2024 pra 2026 pra 2030, gente. Eu colocaria essa garotada toda pra jogar e sem medo e sem dó. É isso aí, essa é a opinião. E a gente toca o barco aqui, gente. Vamos encerrar o programa. Amanhã, se Deus quiser, não vai estar chovendo. Aí o Joanito vem também, a gente escuta as opiniões dele. Tem jogo do Brasil hoje, amanhã a gente vai também falar do jogo do Brasil. A Copa do Mundo começa a partir de hoje já, gente. Agora passa a ser decisivo até o final, né, gente? Porque hoje começa a decidir os times que vão se classificar em primeiro, segundo e até em terceiro, né? Hoje, amanhã, sexta, sábado e domingo. Aí a partir da semana que vem já começa os matas, né, gente? Então, os jogos da terceira rodada também já são decisivos e por isso a gente vai ter jogos até melhores, eu acredito nisso, né? É isso aí. Vamos partir aqui, mas antes vamos falar aqui dos nossos colaboradores, né? 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

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Fiquem com Deus, uma boa quarta-feira, bom jogo do Brasil aí pra vocês. 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Oh, beleza! Abraço aí, Gil Leitinho, Deus abençoe a quarta-feira de vocês, Deus abençoe também toda a nossa quarta-feira, né, gente? Que o Brasil possa nos dar essa alegria hoje, né, de vencer o jogo contra a Escócia, sem muito sofrimento, né, gente, para que a gente possa tomar aquela cervejinha suave, né, com aquele tiragostinho gostoso, uma cervejinha e assistindo o Brasil sem fazer a gente passar raiva, né. É o que eu desejo para todo mundo aí que nos acompanha através da Rádio Dinâmica, a você que nos acompanha também através da live, né, de Jacutinga, de fora de Jacutinga. Mais uma vez, parabéns lá pro João da Ótica, pra Cristina, que estão fazendo aniversário hoje. Deus abençoe realmente vocês aí do fundo do meu coração. Um beijo no coração de vocês, né? E até amanhã, né, gente? Até amanhã, se Deus quiser. E ele há de querer, né, gente? Fui!

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1: 12:04.
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5: Meio-dia e sete.
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1: 12:31.
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7: 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Meio-dia e 33.

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1: 12:47.
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9: Meio dia e 50.

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3: 1:02.
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2: É, quarta-feira, meio de semana, até que enfim ela chegou e chegou chegando, né, parça?
3: Ah, tô chateado hoje.
2: Ah, por quê?
3: Ah, hoje é dia 24 de junho. Ah. Hoje é dia de São João Batista. Olha, não teve um amigo de verdade pra chamar a gente pra uma festinha essa semana,
2: João. É, pois é, nós tivemos aí um confronto com a festa.
3: Exato.
2: No fim de semana passado. Valeu, Zulinho.
3: Confronto, você foi simpático. Meu Deus do céu.
2: Era nós contra a festa,
3: era,
2: ou a festa contra nós.
3: Mas enfim, já tamo bom, gente. Já pode. Vocês estão muito parados esse ano. Eu falei pra vocês e reitero. Mas enfim, como a gente não arrega por qualquer coisa, bora começar mais uma edição do Microfonia.
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2: Tá na Dinâmica, tá legal. Beijo pra você de Jacutinga e de toda a região. Estamos chegando com mais uma edição do Microfonia.
1: E a partir de agora você participa e também interage junto com a gente no

0: 35 31850145, é o nosso WhatsApp.
1: Exatamente, mídias sociais, é lógico que a gente tá por lá, tá? Facebook Dinâmica FM Jacutinga, Instagram Dinâmica FM com Y, e tem ainda o nosso aplicativo Dinâmica FM 105.9. Bora começar?
0: Bora começar na Dinâmica nessa tarde super especial.
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3: E a gente começa bem neste dia de São João com Diego e Vitor Hugo.
4: Tubarões.

0: Marcos e Belucci.
1: Sonho de todo casal pra você ligadinho com a gente, já tem fofoca, tá?
2: Ei, ei, ei, psiu, não desliga o seu rádio, hein? Já estamos de volta.
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5: 1:18.

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1: Voltando com as melhores músicas do seu, do meu, do nosso, Microfonia.
2: E agora tem Foca na Fofoca pra você.
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1: Ô, parça, e qual que é a história? Qual que é que você vai contar pra nós aí agora? Diga, diga.
2: Rapaz, você lembra do Nego Di? É aquele ex-BBB que deu um monte de quiprocó, enfim. Ele apareceu um vídeo de fisiculturismo. Até aí tudo bem, só que a questão é que o Ministério Público apura uma possível descumprimento de uma medida judicial. Exatamente. Ele permaneceu preso preventivamente por cerca de 130 dias até obter a liberdade provisória em novembro de 2024 e assim passou a cumprir uma série de condições determinadas pela Justiça. Em meio aos desdobramentos, quem ele enfrenta, né, desde que deixou a prisão preventiva e passou a responder os processos de liberdade provisória, agora Nego Di voltou a chamar a atenção porque apareceu nesse vídeo relacionado ao universo do fisiculturismo.
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5: Ah, tá, eu sei. Mas posso falar?

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1: Luan Santana é o nome do garotão.
2: Solteiro, gente, já tô de volta com muito mais.
1: Isso mesmo, segura, é rapidão.
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5: 1:35.

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3: Bora?
4: Agora.
3: Muito mais música pra você, Grupo Menos é Mais chegando aqui, adorei.
4: Agora outra falou aqui, ô Luíde, achei que vocês iam fazer fofoca. Não, a gente deu uma trollada em vocês.
3: Aqui não.

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2: 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Mas não dá.

0: Gustavo Lima.
1: 30 cadeados.
0: Tá bom.
1: Conta de abrir a chave de um.
0: Tá ótimo, né?
1: Nossa, gente, agora, de chave nessa
0: o aqui. Negócio é você pintar uma chave de cada cor e um cadeado de cada cor também,
1: ah,
0: né?
1: Porque fica
0: um
1: pouco combina, mais fácil. Né? É. É verdade. Olha que você pensou bem nessa.
0: Ó, e daqui a pouco tem Foca na Fofoca.
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5: 1h50.
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7: Agora, parça.
8: Agora.
7: Guarda de verdade, foca na fofoca.
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8: Faz tempo que a gente não fala da loirinha, ela não tá mais loirinha, né? Mas enfim, a Júlia B, conte-me lá, parça.
7: Bora falar dela. A Júlia B revelou que não abriu mão de se casar no Brasil com Conor Kennedy. Isso mesmo, né? Quer casar comigo? Mas pera aí que eu vou te mostrar algumas coisinhas que eu quero para mim. A cantora brasileira assumiu o famoso sobrenome da tradicional família de políticos norte-americanos, assina agora como Júlia Bourguignon Marinho Kennedy, e deu detalhes sobre os preparativos aí para a cerimônia religiosa. Ela se casou no civil em março, né, com o sobrinho neto do ex-presidente dos Estados Unidos, e revelou que não abriu mão de realizar a celebração aqui no Brasil. Inclusive, eles prepararam uma programação especial de 3 dias no Rio de Janeiro. Aí quem pode, pode, né?
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0: Jota Quest finalizando.
1: Waiting for you. Amanhã, quinta-feira, a gente tá de volta no mesmo horário, sabia?
0: É isso mesmo, gente. Ó, beijo pra todo mundo. Obrigado pela participação, gente, de todos vocês. Parabéns a todos os aniversariantes do dia e até amanhã.
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5: 2:07.

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4: Hoje, quarta-feira, 24 de junho, comigo, Pan Giacomini, tem um resumo da sua novela preferida. Em A Nobreza do Amor. Por conta da Copa, a seleção brasileira entrando em campo, hoje não haverá exibição do capítulo. Amanhã, quinta-feira, tem muito mais do resumo de novelas pra você.
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8: 2:10.

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1: 2:27.
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6: Confira hoje em Coração Acelerado. Por conta do jogo da seleção brasileira, não haverá exibição do capítulo. De volta nesta quinta-feira. Em instantes eu trago para você a novela das nove.
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9: 2 horas e 30 minutos. Acelera.

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1: 2h44.
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9: Hoje em Quem Ama Cuida, Adriana agradece a defesa de Nancy. Ela conta a Adriana o motivo pelo qual foi presa. André diz ao tio que voltou ao Brasil para trabalhar com ele. Pedro conta a Elisa que Ademir subornou Tom. O Daniel conversa com Francesca sobre a situação de Adriana. Ele convida Francesca para almoçar com sua família. Dora procura Tiago para ceder uma peça de joalheria como o prêmio do concurso que pensa em promover na sua escola. Silvana e Tiago diz que consultou advogado que garantiu que ele não precisa fazer o exame de DNA. Pilar pensa em atentar contra a vida de Adriana. Amanhã, de volta com muito mais o nosso resumo de novelas. Até lá.
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0: no WhatsApp 35 3185 0145. Ouviu?
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1: 3 e 1.
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3: É quarta-feira, dia 24 de junho, e hoje a gente comemora com Eric Marmo. O ator e apresentador brasileiro, nascido no Rio de Janeiro, estreou na TV na Malhação. Em 2002, integrou a quarta temporada de Sandy Júnior. No ano seguinte, na novela do Horário Nobre, Mulheres Apaixonadas, teve seu primeiro papel de destaque como Cláudio, par romântico de Carolina Dickmann. Em Um Só Coração, viveu seu primeiro protagonista e, no mesmo ano, participou da novela Começar de Novo. O artista integrou o elenco da novela Uma Gêmea, sucesso da Rede Globo, e em 2007, Sete Pecados. Em 2011, foi fotógrafo Davi em Morte e Sopra, de Valcir Carrasco. Um ano depois, interpretou Dentista Osmundo em Onze Gabriela. Em 2013, o ator se mudou para os Estados Unidos para cuidar dos negócios da família e passou a apresentar Planeta Brasil na Globo. Em 2017 foi escalado para atuar na novela De Seis, Tempo de Amar, a convite de Jaime Bom Jardim. Parabéns, Eric Marmo, parabéns pra você.
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5: 3 e 6.
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1: 3:17.
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6: Hoje comemoramos com Marcos Chiesa, mais conhecido como Bola. O biólogo, radialista, humorista, empresário, produtor e youtuber brasileiro alcançou notoriedade em virtude do programa Pânico e através do Pânico na TV e Pânico na Band. Apresenta o podcast Ticaracatica Cast, ao lado do carioca Marvio Lúcio. Também fez transmissões do Campeonato Paulista de Futebol através do Portal R7 e da plataforma de streaming Play Plus. Parabéns, Bola! 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
7: 3:35.

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1: 6h47.
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4: 3:50.

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4: 4 e 2.

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12: E aí, menino e menina, sejam bem-vindos. Quarta-feira maravilhosa, hoje é dia 24 de junho. Hoje é dia de São João Batista, não é não, gente? Eita, que as festas juninas estão que estão por aí. E eu, pois, já comi e chego pra te fazer companhia nessa

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Já começamos trazendo aqui o pedido do Walter com o Justin Bieber, Anyone. Olha aí, gosta assim, hein? Mal comecei o programa, já tem a galera pedindo.

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3: Victor Clay com Bruno Martini Moreno, oferecendo pra todas as maravilhosas ouvintes dessa super rádio.
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4: 4:20.
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3: Ai, ai, ai, você sabe que hoje quartamos, né? E a gente vai naquele de buenas, dar uma pagodeadinha. Suel, com o Grupo Menos é Mais pra você, vitamina C.

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2: Maroon 5 com Sunday Morning. Maroon 5, gente, vem pro Rock in Rio, né? Eu acho que tava dando uma fuçada aqui no site da semana anterior. Se eu não me engano, é isso mesmo.
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3: 4:36.
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6: 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Segura que já tem muito mais sucessos pra você, mas agora a gente curte BTS com a Swim.

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1: 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Jonas Brothers, Love Me to Heaven. Tá ligadinho com a gente? Vem mandando sua mensagem, me pedindo sua música. É hora de alô por aqui. Olha, Jefferson ligado com a gente. Beijo também para o Matheus.

0: Um beijo para Andressa e para Vanessa. Boa quarta.
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3: 4:54.
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9: 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Vem que vem trazendo mais sucessos e agora a gente curte Malta com o Primeiro Amor.

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2: Fiuk, quero toda noite a minha saideira de hoje. Bom restante de quarta e até amanhã.
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6: 5:09.

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0: Essa pausa maravilhosa porque é hora de matar saudades. Uma hora do melhor do flashback. Quarta-feira, 24 de junho já? É, tá aqui, ó, quarta-feira, 24 de junho, o ano é 1900 e 2026. É, tô vendo que você ganhou mais um ano de presente, hein? Vida longa! E uma hora do melhor do flashback pra começar tem Minha Menina, Maurício Manieri.

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1: Placa luminosa, mais uma vez. David Bowie com Starman e Minha Menina Cheirosa é Maurício Manieri.
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4: 5:28.

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2: Oi, amor. Acabei de

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1: Alô, minha menina. É bebido, bebida, bebido. Vai mais música. Agora tem o Bad Boy Blues. Isso, Bad Boys Blue. Não vale a pena ouvir de novo.
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1: Lançada no final de 1986 como single principal do seu segundo disco de estúdio, Sunday Girl é um dos maiores, mais sofisticados e hipnotizantes monumentos do Eurodisco e do synth pop dos anos 80. O grupo multinacional Bad Boys Blue consolidou com essa faixa o seu lugar na realeza das pistas de dança europeias. A expressão Sunday Girl funciona como uma metáfora poética dos anos 80 para aquela pessoa que parece distante, intocável e perfeita. E vale a pena ouvir de novo.

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1: Fugaz. Marina Lima. On For Me, On For You, La Bionda e Bad Boys Blue. Quer mais? Daqui um pouco tem Não Quero Dinheiro.
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5: 5h43.
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5: Quem quer dinheiro, não quero dinheiro. Assim fala Tim Maia, nesta sequência que começa

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1: Catedral, eu amo mais você do que eu. Extreme More Than Words. Pit Maia, não quero dinheiro, só quero amar.
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4: 5h58.

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6: Depois de amar tanto, tem Sutilmente do Skank. Aí tem curiosidade também. É o Vale a Pena Ouvir de Novo.
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6: Lançada em 2008 como segundo single do aclamado álbum das calçadas por Estádio, Sutilmente é uma das maiores e mais bonitas obras-primas da carreira do Skank. A faixa marcou o ápice da transição da banda mineira do icônico ska-pop dançante dos anos 90 para um indie-pop rock maduro, sofisticado e profundamente melódico. A beleza poética da letra não nasceu da caneta de Samuel Rosa, mas sim de uma das parcerias mais prolíficas da música brasileira, Nando Reis. Samuel Rosa compôs a melodia ao violão e enviou a base para Nando colocar a letra, e Vale a Pena Ouvir de Novo.

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1: Mais uma sequência indo para as cucuia. Bonnie A.M., The Rolling Stones com Don't Stop e Skank, Sutilmente Não Vale a Pena Ouvir de Novo. Chega por hoje. Aquele abraço, GG, e até amanhã. Tchau.
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5: 6:14.
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1: 6:26.
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1: Dinâmica FM 6:36.

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0: metade das vagas criadas no mês foram ocupadas por mulheres.
1: Os números são da RAIS, a Relação Anual de Informações Sociais do Ministério do Trabalho e Emprego, que agora passa a ser divulgada mensalmente.
0: Os dados complementam as informações do Cadastro Geral de Empregados e Desempregados, o CAGED.
2: O mercado de trabalho brasileiro segue em expansão. Dados divulgados nesta quarta-feira da Relação Anual de Informações Sociais, a RAIS mensalizada, que complementam as informações do novo CAGED, mostram crescimento na geração de empregos. O país alcançou em fevereiro deste ano a marca de 62 milhões e 200 mil vínculos formais ativos entre trabalhadores da iniciativa privada e do serviço público. O número representa crescimento de 2 milhões e 170 mil empregos formais na comparação com fevereiro do ano passado. O avanço foi registrado em todas as regiões do país, com destaque para o Norte e o Nordeste. Os dados também mostram o crescimento da participação feminina no mercado formal, que chegou a quase 29 milhões de vínculos, como destaca o ministro do Trabalho e Emprego, Luiz Marinho.
3: Ampliando a parcela de mulheres do mercado formal, ou seja, enquanto cresceu mulher 1.290.000, homens cresceu 879 mil novos vínculos, um crescimento de 2,7 para homens e 4,7 para mulheres. As mulheres ocupando mais o mercado de trabalho. Mas ainda há espaço aqui para crescer. Aumento de creche, por exemplo, nos municípios, favorece para que as mulheres ocupem mais posições no mercado de trabalho.
2: Entre os jovens de 18 a 24 anos, o aumento foi ainda mais expressivo, quase 19% em relação ao mesmo mês do ano anterior. Os números também apontam avanço na inclusão de diferentes grupos sociais. Os maiores crescimentos proporcionais foram registrados entre trabalhadores indígenas, pretos e pardos, demonstrando uma ampliação do acesso ao emprego formal no país. Reportagem Pablo Mundim.
1: O brasileiro está viajando mais pelo país.
0: Pela primeira vez na história, o número de passageiros domésticos passou de 42 milhões, um recorde.
1: O turismo de negócios também está crescendo e teve faturamento histórico de 6 bilhões de reais.
4: A analista corporativa Verônica Brito mora em Brasília e costuma viajar bastante pelo Brasil. Do ano passado para cá, já foram 9 viagens para diferentes roteiros, mas ela tem um destino preferido.
5: Eu costumo viajar mais pelo Nordeste. Minha preferência é pelas praias e para mim as praias do Nordeste são as melhores. A comida, a receptividade, as pessoas do Nordeste são calorosas, né?
4: E como Verônica, cada vez mais brasileiros decidem viajar dentro do país.

0: Foram 42 milhões de passageiros voando de norte a sul entre janeiro e maio deste ano. Um recorde no volume de passageiros domésticos, segundo o Ministério do Turismo. O número é 6% maior que os 39 milhões e 800 mil passageiros registrados no mesmo período do ano passado. Analisando somente o mês de maio, o volume também foi recorde, com 8 milhões e 300 mil passageiros domésticos, a maior movimentação para o mês da série histórica. O ministro do Turismo, Gustavo Feliciano, disse que os bons resultados do setor têm movimentado a economia do país.
1: Estamos registrando recordes atrás de recordes. Graças ao desenvolvimento do Brasil e às políticas adotadas pelo governo federal, estamos conseguindo manter os bons resultados. Isso tudo reflete na geração de emprego e renda para a população. Estamos com o maior saldo de empregos da história no setor do turismo, com mais de 2,4 milhões de empregos com carteira assinada. Continuaremos trabalhando para promover ainda mais o turismo interno e também a atração de turistas estrangeiros, gerando dignidade para a nossa população.
0: O número de passageiros internacionais voando no Brasil também aumentou no período de janeiro a maio. Foram 12 milhões e 800 mil estrangeiros viajando aqui no país, 10% a mais que o registrado no mesmo período do ano passado. Outro resultado positivo foi observado no turismo corporativo, que envolve eventos empresariais e negócios. Entre janeiro e maio, o faturamento nesse segmento foi recorde, 6 bilhões de reais, maior valor da série histórica iniciada em 2022. Reportagem Graziela Mendonça.
2: Um novo aporte de 140 bilhões de reais foi anunciado esta semana para a Nova Indústria Brasil, a política de modernização industrial do governo federal.
3: Os recursos vão ser direcionados para as 6 missões que fazem parte dessa política. São elas: agroindústria, saúde, infraestrutura, transformação digital, bioeconomia e tecnologias para soberania e defesa nacionais.
2: Lançada em 2024, a NIB tem como objetivo impulsionar a indústria nacional até 2030. A partir da modernização do parque industrial e da adaptação às novas tecnologias.
3: A NIB também tem como meta aumentar a exportação de produtos brasileiros utilizando práticas de produção sustentáveis e menos poluentes.
2: Hoje, durante o programa Bom Dia, Ministro, o titular do Ministério do Desenvolvimento, Indústria, Comércio e Serviços, Márcio Elias Rosa, afirmou que o investimento no setor contribui para o desenvolvimento social do país.
4: Quer promover, desde inovação, sobretudo inovação, a incorporação de novas tecnologias, promover a transição digital, né, para que nós tenhamos a chamada indústria 4.0, como também aumentar a nossa capacidade exportadora, para que o Brasil possa estar na cena internacional, não apenas com commodities, o que é muito bom e funciona muito bem, mas também com produtos com valor agregado. Não há desenvolvimento social se não tiver desenvolvimento econômico. É preciso que um esteja ligado ao outro.
3: E ainda falando de desenvolvimento, taxistas e motoristas de aplicativos que tiveram o cadastro aprovado pelo programa Move Brasil já podem procurar as concessionárias de automóveis indicadas para financiar novos veículos.
2: A linha de crédito de até 30 bilhões de reais é voltada para a renovação da frota desses profissionais.
3: O Move Brasil garante juros mais baixos, prazo de financiamento de até 72 meses e mais 6 meses de carência.
2: E abrange também compra de equipamentos de segurança, no caso das mulheres.
3: Podem participar profissionais com pelo menos 12 meses de atuação que tenham realizado, no mínimo, 100 corridas e também taxistas registrados.
2: Os interessados em aderir ao programa podem realizar o cadastro na página gov.br/movebrasil.
3: Mais saúde para a população indígena.
2: O programa agora tem especialistas do Ministério da Saúde e espera realizar mais de 13 mil atendimentos até o fim de junho em territórios do Ceará, Pernambuco, Amapá e Pará.
3: A iniciativa leva consultas, exames e cirurgias para áreas de difícil acesso, garantindo assistência médica diretamente para as comunidades.
2: Somente nos mutirões oftalmológicos, a expectativa é realizar cerca de 1.600 consultas especializadas, 8 mil exames e mais de 340 cirurgias.
5: A indígena Creuza Nunes, do Amapá, aprovou o atendimento oferecido pelos profissionais do Sistema Único de Saúde no mutirão realizado na comunidade.
6: Gostei muito que eles vieram, eles fizeram tudo as consultas, conversaram bem com a gente. Todos os indígenas que queriam fazer consulta, ultrassom, todo tipo de exames fizeram aqui.
5: Até o final de junho, indígenas de territórios localizados no Ceará, Pernambuco, Amapá e Pará.

0: vão receber cuidados médicos por meio do programa Agora Tem Especialistas. A expectativa é de que sejam realizados mais de 13 mil atendimentos, entre consultas, exames e procedimentos. A secretária de Saúde Indígena do Ministério da Saúde, Lucinha Tremembé, destacou os serviços oferecidos.
1: Nossa meta é superar 15 mil procedimentos, ofertando consultas, exames, avaliações cirúrgicas e procedimentos especializados. Também estamos levando equipes especializadas para regiões de difícil acesso, incluindo a terra indígena Tumucumaque e a terra indígena Zoé.
0: A enfermeira Raquel Lira Pinheiro, coordenadora da Casa de Apoio à Saúde Indígena do Amapá, afirma que ficou surpresa com a procura por atendimentos durante o mutirão.
2: Nunca tivemos uma ação com tanta procura, né, com tanto número de atendimentos e com tantas altas, né, dos indígenas para seus territórios. No segundo dia nós já tivemos um número muito elevado, com esses indígenas voltando para o seu território, com essas demandas reprimidas sanadas.
0: Desde o início da estratégia, em agosto de 2025, já foram realizados 14 mutirões em diferentes regiões do país, contemplando territórios do Alto Rio Solimões, Médio Rio Solimões, Vale do Javari, Chavante, Yanomami e Ecauana, Alto Rio Negro, Guamá Tocantins, Altamira e Rio Tapajós. Em 2025, foram registrados mais de 9.500 procedimentos especializados. Em 2026, o número já ultrapassa 17 mil atendimentos, entre consultas, exames e procedimentos. Reportagem Luana Karen.
3: E pais e responsáveis por crianças de até 4 anos devem ficar atentos ao calendário de vacinação.
4: O Ministério da Saúde incluiu hoje uma segunda dose de reforço contra a poliomielite para ampliar a proteção contra a paralisia infantil.
3: A segunda dose é recomendada para crianças que já completaram o esquema primário e receberam o primeiro reforço.
4: Com a atualização, o esquema completo passa a ter 5 doses. A vacina está disponível gratuitamente em todas as unidades básicas de saúde do país.
3: O Brasil não registra casos do vírus desde 1989. Com o reforço, o Ministério da Saúde espera prolongar o tempo de imunidade e garantir a erradicação da doença.
4: Para mais informações, acesse saude.gov.br ou procure a unidade de saúde mais próxima.
3: E para estimular ainda mais o desenvolvimento saudável das crianças, profissionais do SUS estão recebendo uma capacitação especial.
4: Eles estão sendo formados para ensinar os pais e responsáveis a estimular os filhos na primeira infância.
3: A ideia é que eles estejam aptos a oferecer orientações sobre brincadeiras, jogos e estímulos que ajudem a fortalecer o vínculo familiar.
5: Mais de 2.500 profissionais do Sistema Único de Saúde já estão preparados para apoiar o desenvolvimento infantil da atenção primária. Eles foram capacitados na abordagem Cuidados para o Desenvolvimento da Criança, que tem como meta habilitar os profissionais a desenvolver atividades com cuidadores para fortalecer o vínculo com crianças e, assim, promover o desenvolvimento nos primeiros anos de vida. A enfermeira Sheila Los Vernest foi uma das profissionais capacitadas. Ela trabalha em uma unidade básica de saúde em Ponta Grossa, no Rio Grande do Sul. Ela fala sobre como essa capacitação tem ajudado num atendimento mais humanizado às crianças.
6: Eu consigo sim ver pelos meus atendimentos antes do curso e depois do curso, como eu consegui dar muito mais informação e parece que até o vínculo com essas mães melhoraram muito, sim. Eu sempre procurei ser mais acolhedora, assim, tudo, mas acho que algumas ideias, incentivar mais essas mães, assim, eu era meio muito técnico. E depois, no curso, assim, me abriu um leque de mais possibilidades, de ideias, situações simples, como ensinar a brincar com a criança, incentivar a brincar, como isso ajuda no desenvolvimento dessa criança, né, no futuro.
5: O curso qualifica profissionais de saúde que atuam no cuidado às crianças e famílias. A formação habilita equipes das unidades básicas de saúde para orientar famílias sobre brincadeiras e estímulos às crianças nos primeiros anos de vida. A ideia é fortalecer o vínculo familiar contribuindo assim para o desenvolvimento saudável das crianças. Como explica a coordenadora-geral de Atenção à Saúde das Crianças, a

0: Adolescentes e jovens do Ministério da Saúde, Sônia Venâncio.
1: A gente sabe que o desenvolvimento ele é fortemente influenciado por essas interações nos primeiros anos de vida. Essas interações elas são responsáveis pelo desenvolvimento do cérebro, pelo estabelecimento das sinapses, né, no cérebro. E quanto mais então, né, o cuidador pratica atividades muito simples, como por exemplo conversar com a criança, cantar, contar histórias, brincar, todas essas atividades, né, têm um papel fundamental no desenvolvimento dessas habilidades, no desenvolvimento infantil.
0: O curso Cuidados para o Desenvolvimento da Criança na Atenção Primária à Saúde é de graça e está disponível para profissionais do SUS, como médicos, enfermeiros, psicólogos e fisioterapeutas. A capacitação é oferecida na modalidade online com carga horária de 30 horas e está disponível no site unasus.gov.br. Reportagem Cleide Lopes.
2: O ministro da Saúde, Alexandre Padilha, inaugurou hoje em Cubatão, São Paulo, a 10ª Unidade Móvel de Saúde do programa Agora Tem Especialistas, Caminhoneiro e Caminhoneira.
3: A iniciativa leva serviços do SUS diretamente a pontos de parada e descanso nas estradas.
2: A estrutura oferece consultas médicas e de enfermagem, vacinação, testes rápidos, exames laboratoriais básicos, eletrocardiograma e teleconsultas.
3: O ministro Alexandre Padilha destacou que as unidades móveis de saúde como esta ajudam os caminhoneiros a fazerem um acompanhamento de saúde que eles não costumam fazer em suas cidades de origem.
4: A gente tem quase 400 mil caminhoneiros cadastrados nas unidades básicas de saúde de origem, pelas equipes de saúde da família, mas de cada 10, 4 nunca sequer foram uma vez na sua unidade básica de saúde de origem. Então a gente está aproveitando que no meio do trabalho, nesse momento de descanso, faz a vacinação, faz os exames, e está vendo muita gente que estava com a medicação incorreta, então ajusta a medicação para doenças crônicas como hipertensão, diabetes, problemas relacionados à obesidade, muitos problemas no campo da saúde mental.
2: Na tarde de hoje, o ministro também lançou a Política Nacional de Atenção Integral à Saúde da População em Situação de Rua.
3: Ela também prevê a criação de unidades móveis de rua.
2: Serão 400 veículos que ampliarão a capacidade de atuação nas cidades e devem contemplar todas as equipes cofinanciadas pelo Ministério da Saúde.
3: 300 milhões de reais para estimular o desenvolvimento científico e a inovação no Brasil.
2: Está aberta mais uma chamada universal do CNPq, que tem o objetivo de apoiar pesquisas em todas as áreas do conhecimento.
3: As inscrições vão até 3 de agosto.
5: Na Universidade de Brasília, o professor Fábio Pitella lidera uma equipe de pesquisadores em busca de novas formas de tratamento contra o câncer. A pesquisa consiste em editar o genoma de células cancerígenas para bloquear o avanço da doença. O trabalho da equipe foi contemplado por um edital do CNPq de 2024, que destinou cerca de R$140 mil para a pesquisa. O professor explica que o dinheiro é essencial para a continuidade do trabalho.
6: As pesquisas são relativamente caras, nós usamos insumos que não são tão triviais, então sem o fomento do CNPq é praticamente impossível a gente conduzir uma pesquisa dentro de uma instituição pública. O edital universal, ele nos ajuda a manter o laboratório funcionando, mas também a formar pessoas e capacitar recursos humanos, né?
5: Agora, em 2026, uma nova chance está disponível para pesquisadores que buscam apoio financeiro para seus trabalhos. A chamada universal deste ano vai investir R$300 milhões em inovação científica. Este é o terceiro edital lançado nos últimos 4 anos. De acordo com o presidente do CNPq, Conselho Nacional de Desenvolvimento Científico e Tecnológico, Olival Freire, a iniciativa garante previsibilidade para as pesquisas.
7: Elas têm que ser como desfile de escola de samba, jogo de Copa do Mundo. Você tem que saber que ela vai acontecer em qual época do ano, porque a ciência é uma atividade que depende de previsibilidade. Você tem que preparar projetos de pesquisa, você tem que mobilizar colegas, mobilizar alunos.
5: A chamada é dividida em três grupos. Faixa A, voltada para jovens doutores com projetos de até 24 meses. Faixa B,

0: destinada a pesquisadores com vínculo formal na instituição de pesquisa e projetos de até 36 meses, e faixa C, que compreende pesquisadores mais experientes, com equipes maiores e cooperação entre instituições. Pelo menos R$ 90 milhões serão destinados para fomentar projetos desenvolvidos nas regiões Norte, Nordeste ou Centro-Oeste. As inscrições vão até 3 de agosto e o edital completo está disponível em gov.br/CNPq. Reportagem Graziele Bezerra.
1: Também esta semana foram anunciados outros R$ 300 milhões pelo Ministério da Ciência, Tecnologia e Inovação para iniciativas de popularização da ciência no país.
2: Nesse caso, os recursos serão destinados a apoiar projetos como Olimpíadas Científicas, Feiras de Ciências e programas de formação de jovens cientistas.
1: O programa também contempla investimentos em museus, centros de ciência, planetários e outras estruturas dedicadas à difusão do conhecimento científico.
2: A Prova Nacional Docente foi criada pelo Ministério da Educação para apoiar a seleção de professores da educação básica pública em todo o país.
1: Ela testa se os candidatos possuem as competências essenciais para a docência.
2: Os resultados de cada exame têm validade de 3 anos e podem ser utilizados em múltiplos processos seletivos ao longo desse período.
1: Além disso, a prova também corresponde à avaliação teórica do ENAD, o Exame Nacional de Desempenho de Estudantes para os cursos de licenciatura.
2: No ano passado, mais de 500 mil professores alcançaram o padrão de proficiência na prova. E esse ano, as inscrições para ela já estão abertas.
3: O Ministério da Educação abriu as inscrições para a Prova Nacional Docente, a PND. Os professores interessados têm até o dia 3 de julho para se inscrever no exame por meio do endereço pnd.inep.gov.br. Os participantes que tiveram o pedido de isenção da taxa de inscrição aprovado devem acompanhar as próximas etapas do cronograma e efetivar a inscrição dentro do prazo estabelecido. Já aqueles que tiveram a solicitação negada precisam pagar a taxa de R$ 85. A PND vai ser aplicada no dia 20 de setembro. O resultado final está previsto para ser divulgado no dia 15 de dezembro. O ministro da Educação, Leonardo Barchini, destacou que a prova é uma grande oportunidade para os professores do país.
4: Mais de 2 mil redes vão utilizar a sua nota. A nota da prova que você faz hoje vale para os 3 anos seguintes. No ano passado, mais de 10 mil professores ingressaram, ou na rede estadual ou na rede municipal, com a nota da PND.
3: A Prova Nacional Docente faz parte do programa Mais Professores para o Brasil, que reúne ações de reconhecimento e qualificação do Magistério da Educação Básica e de incentivo à docência no país. Neste ano, a PND registrou adesão de 2.031 entes federativos. O número representa a participação de 96% das capitais e de 85% dos estados brasileiros, um crescimento superior a 30% em relação a 2025. Para mais informações, acesse as redes sociais do Ministério da Educação ou portalgov.br/MEC. Reportagem Júlio César de Oliveira.
1: E essas foram as notícias do Governo do Brasil.
2: Uma realização da Secretaria de Comunicação Social da Presidência da República.
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2: Fique agora com o Minuto do TCU. Em seguida, as notícias do Poder Judiciário e do Congresso Nacional. Boa noite.
1: Boa noite para você. Até amanhã.
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7: O Tribunal de Contas da União avaliou o Compromisso Nacional Criança Alfabetizada, programa do governo federal voltado a garantir a alfabetização de todas as crianças até o segundo ano do ensino fundamental. A auditoria teve foco na formação continuada de professores, coordenadores pedagógicos, diretores e outros profissionais da educação. O programa prevê apoio técnico e financeiro a estados e municípios, além do acompanhamento dos resultados. A fiscalização apontou avanços na política, mas identificou desafios que podem comprometer o alcance das metas. Um exemplo é a dificuldade de coordenação entre estados e municípios. O tribunal também destacou que o monitoramento das ações é frágil e determinou ao Ministério da Educação que crie plano de ação para corrigir os erros. Saiba mais em tcu.gov.br.
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1: STF valida a criação de feriado de Corpus Christi no estado do Rio de Janeiro.
2: CNJ aprova novas regras.

0: Então, plenária virtual. Marcelo Della Libera.
1: A ação foi apresentada pela Confederação Nacional do Comércio de Bens, Serviços e Turismo, a CNC, que alegava invasão da competência privativa da União para legislar sobre direito do trabalho. Mas a relatora do caso no Supremo Tribunal Federal, ministra Carmen Lúcia, entendeu que a lei estadual questionada protege um patrimônio cultural e material, sendo de competência legislativa concorrente da União, dos estados e dos municípios, conforme prevê a Constituição Federal. Ainda segundo a ministra, o processo destaca que a celebração de Corpus Christi, em diversos municípios fluminenses, assume característica de festividade popular, com eventos musicais, feiras e atividades que movimentam significativamente a economia local e o turismo.
2: Conselho Nacional de Justiça aprova novas regras para o sepultamento de corpos não identificados e para a emissão das certidões de óbito.
0: A medida fortalece a busca por desaparecidos e evita a perda de informações importantes para as famílias. Judite Aragão.
3: Pela resolução, o enterro e o registro de óbito só poderão ser autorizados após a apresentação de um laudo da Polícia Científica que comprove a coleta de dados biométricos e biológicos necessários para uma futura identificação. A norma também prevê a integração de informações entre os cadastros nacionais de corpos não identificados e de pessoas desaparecidas.
2: STJ admite recurso extraordinário sobre relativização da vulnerabilidade de vítima de estupro menor de 14 anos de idade.
0: O pedido de admissibilidade foi feito pelo Ministério Público de Santa Catarina. Fátima Uchoa.
4: Um acórdão da sexta turma do STJ, questionado pelo MP, considerou por maioria dos votos que o relacionamento amoroso entre o réu e a vítima e o aval dos responsáveis por ela afastariam de forma excepcional a aplicação da súmula 593 do STJ e da previsão legal sobre estupro de vulnerável. O ministro Luiz Felipe Salomão lembrou que o STF tem jurisprudência pacífica no mesmo sentido do entendimento firmado pelo STJ, reconhecendo que é absoluta a presunção de violência nos crimes de estupro contra menor de 14 anos, sendo irrelevante o eventual consentimento da vítima. Para Salomão, ficou nítida a divergência do acórdão. Assim, admitiu o recurso extraordinário e determinou a remessa dos autos à Suprema Corte.
2: O número de vagas de aprendiz deve considerar todos os cargos de uma empresa.
0: A CLT determina um número equivalente a 5% dos postos de trabalho. Marla Lacerda.
5: Uma empresa de segurança foi condenada a pagar uma indenização de R$50 mil porque excluiu o cargo de vigilante do cálculo de vagas para aprendizes. A seguradora possuía mais de 2.700 empregados e apenas 4 aprendizes. Para os ministros do TST, o fato da atividade de vigilante ser considerada de risco, exigir idade mínima de 21 anos e porte de arma, não dispensa a inclusão do posto de trabalho nos cálculos para definir a cota. Isso porque a função também exige período de experiência para conseguir vaga no mercado de trabalho.
2: Justiça condena mais 6 envolvidos em esquema de tráfico internacional de drogas no Porto de Salvador, na Bahia.
0: A ação foi proposta pelo Ministério Público Federal. Vanessa Pereira.
6: Segundo a denúncia, o grupo criminoso inseria cocaína em containers de cargas lícitas com destino à Europa, especialmente para a Holanda, Bélgica e Espanha, utilizando a estrutura portuária de Salvador, na Bahia. Os réus foram condenados pelos crimes de tráfico internacional de drogas, organização criminosa, associação para o tráfico, lavagem de dinheiro e falsificação de documento público.
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2: Uma boa noite.
0: E até amanhã.
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9: Eu sou Paula Groba.
10: E eu sou Humberto Pinheiro.
9: E estes são os destaques de hoje do Jornal do Senado, que começa agora.
10: Ação policial poderá ser mais rápida em casos de abuso infantil na internet.
11: Avança projeto que garante no SUS exames para detectar.

0: risco hereditário de câncer de mama.
1: Senador comemora a decisão do STF que derruba a idade mínima na aposentadoria especial.
0: Boa noite.
1: Boa noite.
0: Na internet, um crime pode acontecer em segundos. Para acelerar o resgate de vítimas e a identificação de criminosos, avançou no Senado um projeto que autoriza a chamada ronda virtual.
1: A ideia é agilizar o acesso da polícia a dados de suspeitos na internet sem a necessidade de autorização judicial em situações de urgência. O repórter Bruno Lourenço traz os detalhes.
2: O projeto de lei legaliza expressamente a chamada ronda virtual, varredura policial automatizada em ambientes digitais para coletar arquivos de abuso. Outra inovação é que em casos de transmissão ao vivo, o risco iminente à vida da vítima, as autoridades policiais poderão requisitar dados cadastrais e de conexão diretamente aos provedores de internet e aplicativos, sem a necessidade de esperar por uma ordem judicial prévia, como explicou a relatora, senadora Damaris Alves, do Republicanos do Distrito Federal.
3: Nós vamos dar com esse projeto poder aos policiais de retirar imediatamente essa live do ar. Nós vamos dar poder com esse projeto que o agente policial, o delegado, imediatamente haja na hora de identificar uma imagem no mundo online de abuso de violência sexual contra criança e adolescente.
2: O projeto cria ainda o crime de simulação de abuso por meio de inteligência artificial, punindo de 3 a 5 anos de reclusão quem criar imagens ou deepfakes realistas usando o rosto ou a voz de menores.
0: A violência contra crianças e adolescentes segue sendo um dos maiores desafios do país. Só nos primeiros meses de 2026, mais de 115 mil denúncias foram registradas, a maioria dentro da própria casa das vítimas.
1: O tema foi debatido em audiência pública no Senado. Repórter Lana Dias.
4: Os participantes citaram desafios como orçamento insuficiente e dificuldade de acompanhamento da vítima após o crime. Para a presidente da comissão, senadora Damaris Alves, do Republicanos do Distrito Federal, o investimento em ações voltadas à proteção desse público é escasso.
3: Quando a gente pega o orçamento da União, a gente pega LDO dos estados e dos municípios e a gente procura a criança no orçamento de forma absoluta, a gente não encontra.
4: O Plano Nacional foi criado com o objetivo de desenvolver ações em eixos como prevenção, atendimento, responsabilização, mobilização social, estudos e pesquisas. A representante do Ministério dos Direitos Humanos e da Cidadania, Célia Carvalho Narras, explicou que o documento está em fase de revisão para abordar os diferentes contextos da infância no país. Mas além de atuar na prevenção, participantes ressaltaram a importância de promover acolhimento integral das vítimas depois das ocorrências.
0: E a violência contra mulheres trans acontece de forma tão frequente no cotidiano que muitas vezes deixa de ser reconhecida como violência.
1: Esse é um dos alertas de uma pesquisa do Instituto Data Senado, que pela primeira vez traz dados específicos sobre essa população. A reportagem é de Marcela Diniz.
5: A violência contra mulheres transgênero é cotidiana e acontece em casa, na rua, nos espaços privados e nos órgãos públicos. É o que mostra a edição de número 11 da Pesquisa Nacional de Violência contra a Mulher, do Instituto Data Senado e da empresa Nexus. Pela primeira vez desde 2005, o levantamento traz dados específicos sobre a experiência de trans e travestis. Muitas das 43 entrevistadas ao serem questionadas se sofriam violência, responderam a princípio que não. Mas as mesmas, quando perguntadas se já foram xingadas, mal atendidas ou hostilizadas pelo fato de serem quem são, aí a resposta era que sim, que sempre. O psicólogo do Data Senado, Rolf Hegger, comenta que esse resultado é preocupante porque aponta como agressões cotidianas acabam normalizadas no caso das mulheres trans.
6: Tem uma diferença entre o que a pessoa percebe como violência, que ela diz, não, sofri violência, mas quando a gente mostra as situações de violência, ela diz que sim. Então, o que a gente levantou como hipótese para isso é que a violência que ela sofre são constantes, são em todos os lugares e isso acaba sendo normalizado.
5: 40% das mulheres trans e travestis sofreram agressões verbais, 17% físicas e 12% violência sexual. Os dados da pesquisa passarão a fazer parte do Mapa Nacional da Violência de Gênero, plataforma interativa do Observatório da Mulher contra a Violência do Senado, desenvolvido em parceria com a organização Gênero e Número e com o Instituto Natura.
0: E avançou no Senado o projeto que garante às mulheres exames no SUS para detectar risco de câncer de mama hereditário.
1: Até 10% dos casos de câncer de mama são herdados da mãe, segundo a relatora da proposta, senadora Ivete da Silveira, do

0: IDB de Santa Catarina, repórter Márcio Maturana.
1: Está prevista, por exemplo, a análise do histórico familiar e a realização de exames genéticos específicos para identificar variantes associadas ao câncer hereditário. Até 10% dos casos de câncer de mama são herdados da mãe, segundo a relatora da proposta, a senadora Ivete da Silveira, do MDB de Santa Catarina. Ela diz que a proposta combate desigualdades sociais.
2: Evidências indicam que o acesso a testes genéticos e ao aconselhamento especializado permanece condicionado a fatores socioeconômicos como renda e escolaridade, o que limita sem efetivação e aprofunda a inequidade.
1: O projeto, que já foi aprovado pela Câmara e agora segue para a votação na Comissão de Assuntos Sociais do Senado, também determina medidas para ampliar a oferta de exames preventivos e reduzir o tempo de espera. Além dos exames, o SUS deverá oferecer aconselhamento genético em unidades próprias, conveniadas ou contratadas.
3: O senador Paulo Paim, do PT do Rio Grande do Sul, comemorou a decisão do STF que derrubou a idade mínima para aposentadoria especial em atividades insalubres. A Corte considerou inconstitucional o dispositivo da reforma da Previdência de 2019, que fixava idades de 55, 58 e 60 anos, dependendo do tempo de exposição a agentes nocivos.
0: Paim afirma que a medida não é privilégio, mas uma forma de proteção à saúde dos trabalhadores.
3: Já a senadora Leila Barros, do PDT do Distrito Federal, destacou a expectativa positiva para a Copa do Mundo Feminina de 2027 no Brasil, afirmando que o torneio deve dar mais visibilidade ao esporte feminino e valorizar as atletas ainda frente a desafios e preconceitos.
0: Segundo ela, a competição também pode fortalecer o futebol feminino e incentivar outras modalidades praticadas por mulheres no país. O Mundial será entre 24 de junho e 25 de julho em Belo Horizonte, Brasília, Fortaleza, Porto Alegre, Recife, Rio de Janeiro, Salvador e São Paulo.
3: E por falar em Copa do Mundo, o esporte que mobiliza torcidas e une países também transforma vidas fora dos estádios. Praticado desde a infância, ele ajuda a prevenir doenças, melhora a qualidade de vida e contribui para manter crianças e jovens na escola.
0: Esses benefícios foram destacados em uma audiência pública da Comissão de Esporte do Senado. A reportagem é de Rodrigo Rezende.
4: A senadora Leila Barros, do PDT do Distrito Federal, presidente da comissão, afirmou que esse tema é fundamental para a melhora da qualidade de vida da população.
5: E quando falamos de esporte para toda a vida, falamos também de saúde pública. Estimular a atividade desde a infância até a terceira idade significa prevenir doenças, melhorar a qualidade de vida da população e contribuir para a sustentabilidade do sistema de saúde.
4: Stephanie Risk, doutora em cardiologia pela USP, mostrou pesquisas que apontam que a inatividade física é responsável por 9% de mortes prematuras em todo o mundo. Robson Aguiar, presidente da Confederação Brasileira do Desporto Escolar, ressaltou a importância do esporte no combate à evasão escolar.
6: 40% dos nossos alunos, eles repetem de ano, saem da escola por não ter algum incentivo. E o esporte faz exatamente o contrário. Você vai ver que mais de 80% permanece na escola devido ao esporte. Então, o esporte escolar é uma ferramenta fundamental para a educação.
4: O ministro do esporte, Paulo Henrique Cordeiro, destacou o papel social do esporte.
7: Porque o esporte é muito mais do que essa prática. O esporte é uma mudança fática de realidade socioeconômica. É uma mudança de vida.
4: De maneira geral, a OMS recomenda a prática para adultos de pelo menos 150 minutos semanais de atividades físicas. Para crianças e adolescentes, o ideal é a prática de 60 minutos de atividades por dia.
0: Com edição de Paula Groba e trabalhos técnicos de João Lira, o Jornal do Senado fica por aqui. Acompanhe agora as notícias da Câmara dos Deputados. Boa noite.
3: Boa noite e até amanhã.
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9: Comissão autoriza a venda fracionada de medicamentos pelas farmácias.
10: Avança a proposta que pune quem expuser crianças à violência doméstica.
9: Parlamentares aprovam inclusão de deficiências ocultas em documentos.
10: Boa noite. Projeto que institui documento com QR Code para identificar deficiências ocultas pode seguir para o

0: Senado. A repórter Maria Neves tem os detalhes dessa nova identidade.
1: A Comissão de Constituição e Justiça da Câmara aprovou o projeto do deputado Capitão Alberto Neto, do PL do Amazonas, que institui a identificação civil nacional da pessoa com deficiência. O novo documento deverá adotar tecnologia de QR Code dinâmico com informações atualizadas sobre deficiências, inclusive as ocultas. Com a aprovação, o texto pode seguir para o Senado. De acordo com a proposta, o sistema permitirá que o beneficiário ou responsável atualize os dados sobre a condição de saúde da pessoa em tempo real. O objetivo da medida é garantir prioridade e segurança às pessoas com deficiência em atendimentos e situações de emergência. Na opinião da relatora na Comissão de Defesa dos Direitos das Pessoas com Deficiência, deputada Andréia Siqueira, do PSB do Pará, a utilização do QR Code dinâmico representa um instrumento eficaz para combater a invisibilidade social enfrentada por pessoas com deficiências ocultas.
2: Ao contrário de deficiências físicas evidentes, essas condições muitas das vezes não são reconhecidas ou compreendidas pela sociedade. Isso resulta em uma série de obstáculos no acesso ao direito e serviços. Em situações que exigem comprovação de condição especial, atendimento prioritário ou simples empatia no trato do cotidiano.
1: Deficiências ocultas ou invisíveis são condições de saúde que não são percebidas visualmente, como transtorno do espectro autista, deficiências intelectuais, doenças renais crônicas ou surdez parcial. A falta de sinais físicos óbvios frequentemente gera barreiras no acesso a atendimentos prioritários já garantidos por lei. Pelo texto aprovado, a identificação civil nacional da pessoa com deficiência não substitui a carteira de identificação nacional. A função do novo documento é facilitar o acesso a direitos e serviços específicos sem a necessidade de emissão de novos cartões físicos a cada mudança no quadro clínico do paciente. Da Rádio Câmara de Brasília, Maria Neves.
3: Saúde.
4: Comissão aprova a venda fracionada de remédios por farmácias e drogarias. A repórter Sofia Peçanha nos traz o debate sobre o tema.
5: A Comissão de Defesa do Consumidor aprovou o projeto que determina a venda de forma fracionada de medicamentos por farmácias e drogarias. O texto aprovado é resultado de cinco propostas analisadas em conjunto. A mais antiga delas, apresentada pelo deputado Jorge Sola, do PT da Bahia, em 2015. Elas alteram a legislação sobre o comércio de medicamentos. Atualmente, a fração de remédio já é permitida, mas não é obrigatória, o que faz com que a maioria dos consumidores ainda precise comprar caixas completas, mesmo quando utilize apenas parte do conteúdo. O texto aprovado estabelece o fracionamento como uma exigência legal para medicamentos como antibióticos, analgésicos, anti-inflamatórios e antieméticos, que são remédios para náuseas e vômitos. O relator da proposta na comissão, o deputado Celso Russomano, do Republicanos de São Paulo, destacou que a medida visa reduzir o desperdício, evitar a automedicação e diminuir os custos para os pacientes.
6: Tal medida contribui para proteger a saúde e segurança da coletividade. A automedicação, o consumo de remédios fora da validade e ainda a potencial intoxicação de crianças no ambiente doméstico.
5: Além disso, o projeto prevê que o preço dos medicamentos fracionados siga regras específicas da Câmara de Regulação do Mercado de Medicamentos, para garantir que o consumidor não pague mais caro proporcionalmente por quantidades menores.
6: Entendemos que essa medida também beneficia sobremaneira os consumidores, pois evita que as farmácias aumentem indevidamente seus lucros na subdivisão de medicamentos.
5: Em caso de descumprimento, o infrator estará sujeito à penalidade de suspensão de vendas ou fabricação de produto, cancelamento de registro do produto ou cancelamento de autorização para funcionamento da empresa. O projeto gerou debate entre os parlamentares, principalmente sobre os desafios na adaptação das embalagens, no controle sanitário e nos custos operacionais para viabilizar a venda fracionada em larga escala. O deputado Gilson Marques, do Novo de Santa Catarina, chegou a apresentar um parecer alternativo para evitar o fracionamento.
7: Assim, acreditamos que a melhor solução para o referido problema seria adequar a posologia ao tempo de tratamento. sendo função das indústrias farmacêuticas produzir as embalagens e

0: dispensá-las com a quantidade correta.
1: Mas a proposta que estabelece a venda fracionada de medicamentos foi aprovada pela Comissão de Defesa do Consumidor e seguiu para análise na Comissão de Saúde. Da Rádio Câmara de Brasília, Sofia Peçanha.
2: Segurança Pública.
3: Comissão de Constituição e Justiça aprova penas para quem expor crianças à violência doméstica. A repórter Paula Bittar acompanhou a votação.
4: Uma proposta aprovada pela Comissão de Constituição e Justiça da Câmara prevê penas para quem expuser crianças e adolescentes a atos de violência doméstica. De acordo com o texto aprovado, o crime de violência doméstica praticada na frente de criança ou adolescente tem punição de 6 meses a 2 anos de detenção. E essa penalidade é aumentada em mais metade se o crime é praticado de forma reiterada ou se a criança ou adolescente estiver sob autoridade, guarda ou vigilância do agente ou da vítima. A relatora na comissão, deputada Cristo Nieto, do PL do Rio de Janeiro, ressaltou que a proposta reconhece que a violência doméstica tem um impacto grande sobre a criança, mesmo quando ela não é a vítima direta.
5: Ao conviverem com situações constantes de agressões físicas, verbais ou psicológicas, as crianças não apenas testemunham o sofrimento dos envolvidos, mas também internalizam esses comportamentos como modelos de relação interpessoal. Essa vivência traumática compromete o bem-estar emocional, afeta o desempenho escolar e pode desencadear transtornos psicológicos de longo prazo.
4: A proposta que prevê penas para quem expuser crianças e adolescentes a atos de violência doméstica ainda precisa ser analisada pelo plenário da Câmara antes de seguir ao Senado. Da Rádio Câmara, de Brasília, Paula Bittar.
2: Justiça.
6: Comissão aprova a proposta que aumenta penas de crimes financeiros contra fundos de pensão. A repórter Silvia Munhato tem os detalhes.
7: A Comissão de Finanças e Tributação da Câmara aprovou o projeto que aumenta as punições para crimes financeiros que causem prejuízo a fundos previdenciários ou de pensão. As investigações da Polícia Federal relativas ao Banco Master têm apontado investimentos de fundos de servidores públicos estaduais em aplicações do Master em períodos em que elas já eram consideradas de alto risco pelo mercado. O autor da proposta, deputado Wellington Prado, do PSD de Minas Gerais, batizou a proposta de Lei Faria Lima, em uma referência à Avenida de São Paulo, onde estão sediadas várias instituições financeiras. Pelo texto, quem cometer esses crimes estará sujeito a penas de reclusão de 20 a 40 anos. A proposta também define que os crimes serão insuscetíveis de fiança, livramento condicional, anistia, graça e indulto. O relator, deputado Kim Kataguiri, do Missão de São Paulo, recomendou a aprovação do texto, lembrando que a legislação atual prevê penas de 2 a 12 anos para crimes contra o sistema financeiro.
8: O crime cometido por um agente público, aí que deixa de cumprir a sua obrigação para preservar o sistema financeiro e também a ordem econômico-financeira, né? E aí a gente está endurecendo bastante as penas em relação a esse crime e também nós estamos endurecendo as condições de progressão de regime também.
7: A proposta determina que a progressão de regime, que é a transferência para regime menos rigoroso, como semiaberto, será mais dura para os crimes financeiros. Por exemplo, se o réu for primário, terá que cumprir pelo menos 70% da pena para ter direito. O projeto que aumenta a pena de reclusão para quem comete crimes financeiros contra fundos de pensão ainda será analisado pela Comissão de Constituição e Justiça. Depois seguirá para o plenário. Da Rádio Câmara de Brasília, Silvia Munhato.
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2: Transportes.

0: O relator das mudanças no Código de Trânsito Brasileiro apresentou o projeto reunindo sugestões de mais de 270 propostas sobre o tema.
1: Entre as alterações, o deputado Áureo Ribeiro sugeriu que adolescentes tenham permissão para dirigir a partir dos 16 anos. Confira os detalhes com o repórter Murilo Souza.
2: A Comissão Especial da Câmara dos Deputados, que analisa mudanças no Código de Trânsito Brasileiro, poderá votar no próximo dia 7 de julho o parecer do relator, deputado Áureo Ribeiro, do Solidariedade do Rio de Janeiro. O texto consolida mais de 270 projetos de lei em um substitutivo. Entre os pontos mais relevantes do novo texto está a permissão para que jovens a partir de 16 anos possam dirigir. Pela proposta, os menores de 18 anos poderão obter habilitação na categoria B para dirigir carros em perímetros urbanos, das 5 horas da manhã até a meia-noite, desde que acompanhados por um adulto habilitado há pelo menos 2 anos. Para motos pequenas, de até 150 cilindradas, o jovem pode dirigir desacompanhado, mantendo as mesmas restrições de horário e local. A idade mínima para habilitação nas categorias profissionais D e E também cai de 21 para 20 anos. Segundo o relator, a medida busca reduzir a falta de motoristas no transporte de cargas e passageiros.
3: A medida visa ampliar o acesso dos jovens à habilitação, proporcionar maior autonomia para deslocamentos relacionados ao estudo e ao trabalho e permitir a formação gradual de condutores, inspirando-se em modelos adotados em outros países que admitem a condução por menores de idade mediante restrições e acompanhamento.
2: A CNH definitiva aos 18 anos será emitida de forma automática e gratuita, caso o condutor não tenha cometido infrações graves ou gravíssimas ou não seja reincidente em infração média. O texto cria um teto nacional para as taxas cobradas no processo de habilitação. R$ 30,00 para abertura e emissão da permissão para dirigir, em qualquer categoria, e R$ 50,00 para cada exame realizado, seja escrito ou de direção. Outra inovação é a possibilidade de o candidato optar por realizar o exame em veículos com câmbio automático. O projeto também estabelece regras para outros temas, como pedágios free flow, registro e autorização para patinetes e bicicletas elétricas, normas para veículos autônomos e proibição de radares ocultos sem sinalização ou estudos técnicos. A Comissão Especial da Câmara sobre Mudanças no Código de Trânsito Brasileiro retoma a análise da matéria no dia 7 de julho, às 2 horas da tarde. A expectativa é que a votação no plenário da Câmara seja no dia 8 de julho. Da Rádio Câmara de Brasília, Murilo Souza.
4: Trabalho.
0: A Câmara aprovou o projeto que estabelece piso salarial para biólogos. A repórter Maria Neves tem mais informações sobre o tema.
5: Em análise na Câmara desde 2013, o projeto que institui um piso salarial e condições de trabalho para biólogos do setor privado foi aprovado pela Comissão de Constituição e Justiça e pode seguir para o Senado. Pela proposta, o salário base da categoria será de R$ 4.685 para uma jornada de 40 horas semanais. O piso será corrigido pela inflação desde setembro de 2016 até a publicação da lei. Depois disso, o valor continuará sendo reajustado anualmente pela inflação. Segundo o relator, deputado José Rocha, do União da Bahia, com a correção, esse valor chegaria a R$ 6.749 em 2024. Na opinião do relator, a medida vai melhorar as condições de trabalho e conferir mais dignidade à profissão de biólogo.
6: Eu, como médico, sei bem avaliar o que representa o biólogo nas suas atividades, precisando de melhores condições de trabalho, precisando de melhores salários, e chegou a oportunidade. O PL deu a oportunidade para que essa classe tão importante na nossa vida possa realmente resgatar essa dignidade com um piso, com boas condições de trabalho e sempre está prestando esses grandes e relevantes serviços à ciência brasileira.
5: O texto original do deputado Danley Hinterholz, do PSD do Rio Grande do Sul, abrangia também os biólogos que atuam no setor público. No entanto, o relator na Comissão de Finanças e Tributação, deputado Duarte Júnior, do Avante do Maranhão, alterou a proposta. Ele argumentou que um projeto de lei do Congresso não pode estabelecer regras para servidores públicos. Pela Constituição, essa atribuição é do chefe do Executivo.

0: executivo, seja federal, estadual ou municipal. Assim, a medida aprovada vai valer apenas para biólogos de empresas privadas ou públicas contratados por meio do regime da consolidação das leis do trabalho, com carteira assinada. Quanto às condições gerais de trabalho, o projeto aprovado determina que o regime de plantão da categoria será de, no máximo, 12 horas diárias. Desse período, uma hora será destinada ao repouso e à alimentação. O trabalho noturno será a jornada realizada entre 22 horas e as 5 horas do dia seguinte. A remuneração nesse período será pelo menos 20% maior. A proposta estabelece ainda que as horas extras terão 50% de acréscimo e o adicional de insalubridade será gradual. O grau mínimo terá um aumento de 10% sobre o piso, o médio de 20% e o grau máximo de 40%. Já o adicional de periculosidade será de 30%. No entanto, o texto prevê que os adicionais de insalubridade e de periculosidade não podem ser pagos simultaneamente. O biólogo terá de fazer a opção por um dos dois. Da Rádio Câmara de Brasília, Maria Neves.
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2: Meio Ambiente.
3: Câmara analisa a proposta que amplia incentivos fiscais e tributários para a cadeia de reciclagem. Saiba mais com o repórter José Carlos Oliveira.
4: O setor de reciclagem poderá ganhar incentivos fiscais não contemplados na reforma tributária de 2023. O tema é analisado na Câmara dos Deputados por meio de proposta de emenda à Constituição já aprovada na Comissão de Constituição e Justiça e com futura análise em comissão especial. O relator, deputado Alex Manente, do Cidadania de São Paulo, explica que a intenção é estabelecer um regime fiscal que beneficie operações com resíduos e materiais destinados à reciclagem, reutilização e logística reversa.
5: O efeito da reforma tributária no material reciclado é muito perverso. São 300% de aumento, o que inviabiliza a reciclagem no país. E o governo, o poder público, tem obrigação de estimular com que a sustentabilidade, a reciclagem seja uma realidade para poder minimizarmos os efeitos ambientais tão danosos para toda a população. Por isso, estamos trabalhando essa PEC para que o imposto seja revisto do material reciclável e, consequentemente, teremos sustentabilidade no nosso país.
4: Na prática, a proposta busca garantir que a tributação sobre material reciclado seja menor do que a aplicada ao material original, dando assim um diferencial competitivo para o setor. O texto tem o apoio da Associação Brasileira de Resíduos e Meio Ambiente. Dados da ABREMA mostram que em 2024, cerca de 7 milhões de toneladas de resíduos secos foram destinados à reciclagem no Brasil, equivalentes a 8,7% dos resíduos gerados no período, um percentual ainda bem abaixo em relação às metas da Política Nacional de Resíduos Sólidos. O texto original da proposta é do deputado Arnaldo Jardim, do Cidadania de São Paulo, que prevê benefícios para toda a cadeia da economia circular, incluindo catadores de materiais recicláveis.
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7: 8 horas.
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5: Bora que bora! Muito bem, você sintoniza 105.9, esta é a Dinâmica FM. Por aqui agora o Delta chegando. E o Brasilzão, como é que tá? 2-0? Agora entra aqui a nossa seleção também, hein?
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5: Mais uma vez. Vai lá, Brasil.
8: Brasil.
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0: nosso top aqui fechando pra você.
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0: Primeira posição, Daddy Swings com Bad Dreams pra você aqui ligado. Teve também Khalid, que mais? Katy Perry, Kato, e abrimos com ele, Justin Timberlake. E o nosso Brasilzão tá lá, hein? Começou já o segundo tempo? Claro que sim. 2-0 aí. Ó, oh, que maravilha, que delícia, hein?
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0: 8h19, já rola a melhor da semana.
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0: 8h21.
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0: Destaque da semana pra você ligado. Marília Mendonça, eterna Marília Mendonça, porque com um foi por conveniência.
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0: Sempre rolando pra você um destaque aqui, hein?
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0: Ótima noite pra você de quarta-feira, meio da semana. E o Brasilzão continua lá, claro, 2-0. Já teve várias chances aí, passou já arranhando lá. Mas continua liderando aí nessa disputa aí da seleção da Copa do Mundo, hein? 2-0 aí, Brasil e Escócia.
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0: Manda sua por aqui, hein? O Delzão tá pra te atender. Se bem que o pessoal tá todo mundo assistindo a seleção brasileira, né? Mas pode mandar um alô por aqui. O Delzão vai encaixando a sua música pra você que tá no trabalho aí, pra você que tá na sua casa, no carro, não importa aí. Você que tá ligado, manda a sua por aqui também no nosso Facebook, Dinâmica FM Jacutinga. Insta, arroba Dinâmica FM. Olha lá, o Brasilzão já tá cara a cara no gol de novo da Escócia. E vamos ver, saiu mais um, pronto. 3-0 pro Brasil. Brasil. Enquanto eu falava aqui vendo a jogada, eu já vi que não vai dar outra. 8h25, vamos lá comemorar então com ela, Shakira, tema da Copa do Mundo.

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0: na Dinâmica Tá Legal. Tati MC Ray com Sports Car pra você aqui, fechando mais um bloco na 105 na sua noite de quarta-feira. Meio da semana, continua o Brasilzão, 3-0. Brasil! Já já tem mais som aqui no seu rádio.
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0: 8h38, boa noite.

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0: Nossa, eu demorei.
1: Tá na dinâmica, tá legal. Júlia e Rafaela por aqui com medo, fechando mais uma sequência pra você, ligado, sintonizado com a Dinâmica FM, aqui na sua noite de quarta-feira, meio da semana. O jogo do Brasil continua lá, 3-0, mas muitas oportunidades o Brasil teve aí pra fazer mais gols, viu? Fala sério, hein? E Neymar também já tá lá na... também aqui no segundo tempo. Não lembro a... Opa, quem levou o cartão lá? Ah, sim, jogador da Croácia. Seguinte, então vai lá, manda a sua no WhatsApp no 3850145. Já já tem muito mais pra você, fica ligado.
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1: 8:55.
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1: 8:56.
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